Bilinski tem que pedir perdão, não. E mais do que isso, o Bilinski não só vazou, como conseguiu fazer com que duas pessoas do grupo falassem mais e se afundassem mais ainda nessa areia movediça. Primeiro vem a senhora Valéria Sheck, que adora dar escândalo no Twitter, me acusar de mil e um absurdos, né? Do guidista, pra ficar no leve. Tivemos o grupo vazado. Só digo uma coisa, quem acha isso coisa de gente com mínimo de decência pode se retirar. Vazar grupo, meus caríssimos, é coisa de FDP. Quem defende isso acha graça é mais FDP ainda. Coisa de quem não presta. Esse é o direito que vocês defendem? Porque eu nunca defendi, mas sempre falei que vocês estavam juntos. Essa turma é tão persecutória e autoritária. E quando eu fiz aquele comentário, eles fizeram a caça às bruxas. Primeiro pra cima do Dom Lancelotti e da Paula Schmidt. Eles não sabiam quem vazou pra mim e não foi nenhum dos dois. A Paula Schmidt, jornalista do Poder 360, me pediu no WhatsApp, escreva que não fui eu. Mas eu falei, mas como assim? Não, porque estão achando que pode ter sido eu. Aí eu escrevi na mensagem, falei, Paula, não foi você que vazou. Ela bateu um print e ela mostrar no grupo que não foi ela. Porque podia ser perseguida pela Valéria, pelo Salles, pelo Constantino, pelo Ruxo, pelo Flávio Gordon, que também tá lá, né, Gordon? Ludmilla, jogadora, todo mundo nesse grupinho. E um dia vocês me perguntaram, Kim, você não se arrepende? E ter se afastado dessa direita? Ficar isolado? Eu quero ficar perto de quem me persegue. Quem combina ataque contra mim na rede social. Ó, eu vou twittar isso e tu twittar isso, tu me dá RT. Eu? Se você for maluco. Eu tenho síndrome de Estocolmo, é? Pra querer ser amigo de quem me persegue? Não sou maluco não, pô. Pera aí. Aí o Mafinha escreveu o seguinte, né? E Salles que me respondeu, e eu nem me liguei, mas ele esqueceu de trocar a conta. Quem utilizou o perfil do Salles pra responder não é o Salles. Porque posta a notícia do Bilinski e fala assim, rapaz, o Salles não mandou print pra ninguém. Se fosse o Salles escrevendo, ele ia falar, eu não mandei, mas tá, o Salles não mandou. Opa! Quem é que tava usando a conta do Salles? Quem é o operador? E o Bilinski tá ali, ó. Sei que peço desculpa a todos, o print saiu do meu celular e veio pro grupo do meu gabinete com alerta para o posicionamento do Sabugosa sobre a candidatura do Flávio. Do grupo da minha assessoria, o print circulou e foi parar na Veja. Parabéns, assessoria. Isso é um bom assessor, compromissado com o Brasil. Vou apurar e demitir o responsável. Ó, Bilinski, se tu demitir esse cara, tá todo errado, bicho. Tá todo errado. Quem vazou é um herói. É um herói. Peço desculpas por ter prejudicado a todos e me retiro do grupo. Peço perdão arrependido. Se tu, Bilinski, tu demitir esse cara, bicho, tu não pode ser reeleito. Tu tem que ir pro partido novo. É um herói o que vazou esse grupo. Aí o Sabugosa depois também vazou coisas no grupo, porque o pessoal começou a tirar onda com ele, né? Que tava defendendo a Michelle. A Ferronato comenta, o mais legal de tudo é que no diálogo divulgado, até o Sabugosa tenta lançar a Michelle pra não apoiar o Zema. E a galera do Novo defendendo o Salles. Mas ele tá ali, ó. Ah, outra coisa. Só mais um trecho meu, naquele grupo vazado, pra provar mais uma vez que a fofoqueira do bairro tá errada. Meu candidato é Zema. Pronto. E digo, uma pena, pois embora eu prefira a Zema, entre Lula e Flávio, é óbvio que prefiro o Flávio. Aí a Pamela comenta, né? Se a bosta do teu candidato é o Zema, por que diabos você quer uma vaga pelo Senado, pelo grupo do Flávio Bolsonaro? Né? Meu Deus do céu, viu? Mas vamos lá. Algumas análises pra gente sair das confusões. Falar de coisas mais sérias. Como falei pra vocês, além do vazamento do áudio, além do vazamento do grupinho de WhatsApp da direita, teve vazamento ontem da reunião de gerenciamento de crise. E o vazamento foi pra Globo. A primeira pergunta que já deveria estar sendo feita é a seguinte. A Globo é inimiga, é arquirrival do bolsonarismo. A Globo que é o fígado do bolsonarismo. Como a campanha presidencial pode dar certo se o que aconteceu ontem foi vazado em detalhes pra Globo? Isso aqui é uma prova que o entorno do Flávio
Tem gente muito duvidosa. Mais importante do que o Bilinski ficar procurando o assessor herói, deveria ser descobrir quem é o vazador para a Globo. Ninguém sabia o que fazer. Os bastidores da reunião de emergência na campanha de Flávio após o caso do Paquito. A revelação de que Flávio negociou com o Paquito o financiamento de um filme sobre o ex-presidente Jair Bolsonaro provocou uma tarde de caos, silêncio e improviso na cúpula do PL. Segundo relatos feitos ao Globo por senadores da oposição, integrantes da campanha e aliados próximos do parlamentar, a publicação da reportagem do Intercept mergulhou em torno do senador em um verdadeiro barata-voa, com parlamentares reclamando da falta de orientação política, grupos de WhatsApp em silêncio e uma reunião de emergência convocada às pressas no QG da campanha localizado em uma casa no Lago Sul, em Brasília. O encontro, que durou cerca de 3 horas e meia, reuniu Valdemar, Rogério Marinho, integrantes do núcleo jurídico, políticos... do núcleo jurídico, político e de comunicação da pré-campanha. Auxiliares afirmam que aliados abandonaram o compromisso ao longo da tarde e correram para o Lago Sul após o conteúdo começar a circular entre parlamentares bolsonaristas. Diante da dimensão da repercussão, Flávio decidiu adiar para esta quinta a viagem que faria ao Rio de Janeiro. Auxiliares afirmam que o senador preferiu permanecer em Brasília para acompanhar os desdobramentos da crise e alinhar a estratégia política da campanha. Logo no início do encontro, Flávio afirmou aos presentes que havia risco zero de novos vazamentos e sustentou que aquela teria sido o único contato com um banqueiro relacionado ao filme. Notativa de acalmar a equipe. Mas o Nicolas fala que o Flávio deu a versão dele, né? Não pode condenar, né, Nicolas? Tá bom. Em contrapartida, integrantes da campanha passaram a defender que o episódio representava apenas a primeira grande turbulência da pré-campanha presidencial e tentaram imprimir um discurso de normalidade, argumentando que novas crises inevitavelmente surgirão até a eleição de outubro. Mas é óbvio. O que aconteceu ontem foi só a primeira. Acho que vai acabar, é? Acho que vai ser moleza até o dia da eleição? Ah, meu Deus. O que seria do Brasil sem a tia do Zap? Segundo interlocutores, o ambiente dentro da casa no Lago Sul era descrito como péssimo, muito tenso, completamente desorganizado. A principal preocupação era o potencial de contaminação eleitoral da crise, justamente no momento que pesquisas recentes vinham sendo usadas internamente como demonstração da viabilidade do Flávio. Para estar precisando mostrar a viabilidade da campanha é porque ainda tem gente jogando contra e não querendo apoiar. Na manhã de terça, a Genial Quest havia mostrado a manutenção do empate técnico entre Lula e Flávio em cenários de segundo turno, resultado recebidos com alívio pelo entorno do parlamentar após dias de apreensão com possíveis reflexos da operação envolvendo Ciro Nogueira. Enquanto governistas passaram a explorar imediatamente o tema nas redes sociais e nos bastidores do Congresso, integrantes da oposição reclamavam reservadamente da ausência de coordenação política e da dificuldade de acessar integrantes do núcleo da campanha, que ficaram incomunicáveis durante parte da tarde enquanto participavam da reunião no Lago Sul. A reunião foi marcada por divergências internas sobre qual deveria ser a reação da campanha. Parte dos presentes defendia confronto direto com o Intercept, acusando perseguição política, tentativa de criminalização de uma relação privada. Outro grupo avaliava que insistir na negativa ampla seria insustentável dentro do material já divulgado. A advogada Maria Cláudia Bucchianeri, responsável pela área jurídica da campanha, passou cerca de meia hora durante a reunião, expondo avaliações sobre riscos jurídicos e políticos da crise e discutindo quais caminhos produziriam menos desgaste para o senador. Ver a quantidade de detalhes. A matéria não tem mais coisas. É que eu fui pulando pegar as partes principais. Nome, o que falou, quando falou, por quanto tempo falou. Pense na campanha que tá andando bem, né? Só aliado. Vazando pra Globo. Auxiliares do senador passaram a trabalhar para conter o clima de pânico e defender a tese de que a crise tende a perder força nos próximos dias, permitindo que a campanha retome a vida normal ainda nesta semana. Vamos ver se vai durar 120 horas essa confusão? Vamos ver se vai durar 120 horas? Se durar 120 horas, eu já dou muito, que são 5 dias. Interlocutores próximos ao núcleo político também começaram a levantar reservadamente suspeitas sobre possíveis vazamentos seletivos, relacionando ao caso uma tentativa de consolidar internamente a narrativa de que Flávio estaria sendo alvo de perseguição política em meio ao avanço da pré-campanha presidencial. Aí o Miorim, que é um cara de direita, mas o Miorim é um libertário. O Miorim não é bolsonarista. O Miorim, na parte do tempo, ele tenta fazer uma análise sem muita emoção. Não acho que o Miorim vai estar certo sempre, óbvio, discordo dele um monte de coisa. Mas acho que o Miorim é um cara que tenta ser justo, de verdade. Olha o que o Miorim acha, um cara que não é bolsonarista, da situação. E, obviamente, um cara desse não vai ter uma opinião
tão legal, se ele fosse verdadeiramente oposição, de esquerda para valer, podia ser diferente.

legal, se ele fosse verdadeiramente oposição, de esquerda para valer, podia ser diferente. Mas eu tenho um comentário de alguém que é muito mais insuspeito do que o Miorim. Tem dois. Mas vamos ver o primeiro do Miorim. Análise. Vazamentos de Flávio fortalecem ala eduardista e também a popularidade de Flávio. A política é cheia de poréns e porquês jamais esclarecidos, mas alguns fenômenos são mais fáceis e simples de serem lidos do que outros. Até aqui, havia um esforço significativo de Flávio em manter satisfeita a ala liberal da direita. Esse esforço se convertia principalmente em uma manobra política mútua, que especulava sobre a possibilidade de uma vice, né? Zema dele. Com o vazamento recente dos áudios de Flávio, Zema, Constantino e muitos outros romperam com a candidatura de Flávio de forma aberta. E a principal evidência, ao longo de ontem, usaram muito o Polymarket, que é uma plataforma de apostas. O problema disso é que eles nunca abriram o Polymarket para saber que se trata de para saber do que se trata a eleições presidenciais do Brasil. Como é que funciona o Polymarket? Como é que funciona a Polymarket das eleições do Brasil? Se assim o fizessem, saberiam que a maior parte da alteração do volume de hoje e a mudança expressiva de porcentagens se deveram a dois fatores simultâneos. Um usuário chamado UNKNWNFD é o maior holder de posição do Lula. Convenientemente, ele tinha uma parcela expressiva de sims para Flávio em contras alternativas e comprou uma parcela significativa de cotas de não para Flávio. O único cara comprou um monte de cota que não, que Flávio vai perder, o que já acaba por influenciar no gráfico. Um único cara. Para se ter uma ideia, esse cara possui 655 mil cotas de sim para Lula e foi o principal responsável pela mudança percentual. O que se chamou de mudança preditiva é só um cara com não mais que 1,5 milhão movimentando o mercado de forma ativa. Então a grande variação do Polymarket, basicamente foi um cara só com dinheiro no bolso disposto a fazer uma brincadeira. Não foram assim um movimento de pessoas, um movimento orgânico, mas um único ente, um único ser. Estranho, né? Então, assim, a opinião de uma única pessoa vai definir se a Polymarket é válida ou não. Zema toma essa postura e é o principal beneficiado da mudança no Polymarket, mas é quem mais perdeu o poder. Como? Te explico. Se Zema apoiasse Flávio nesse momento, a ala liberal teria mais poder de barganha, inclusive podendo negociar a vice. Olha, Flávio, eu entrei em campo, tomei um tiro por tu, tô te apoiando, falando que isso aí é besteira, sabe? É conversa mole. Hoje, com quase todos os liberais ligados a Zema tendo feito a sua saída do bolsonarismo, teremos uma expansão expressiva da ala pós-liberalista e o plano do governo Flávio Bolsonaro provavelmente será pós-liberal. Isso deve preocupar Nicolas, que lutava ativamente por uma candidatura unificada da direita que reunisse os valores que ele, o Nicolas, considera mais relevantes. E será que fora do mercado preditivo isso terá um efeito tão expressivo assim? Eis a segunda parte da análise. Qual o conteúdo dos áudios? Flávio está preocupado em pagar o ator e o diretor do filme. Pagar os dois está longe de ser um objetivo pessoal. Não é enriquecimento ilícito do Flávio. Vale lembrar que o problema dos petistas raramente foi com o dinheiro que foi emprestado para governos aliados. O único momento em que a Lava Jato fez sangrar o governo Lula foi quando estabeleceu que o governo teria favorecido seu filho e fornecido as bases para o enriquecimento indevido de Lula. Não tem nada a ver com o que aconteceu. Entender isso é entender o que acontecerá com a base do Flávio nesse momento. Eles querem o filme. Eles querem que cada um dos participantes seja pago. E mesmo que fosse o caso do dinheiro vindo do Paquito, eles diriam diretamente que de todos os usos que o Banco Master deu para seus milhões adquiridos por CDBs fraudulentos, esse teria sido o melhor gasto do Paquito. E foi mesmo. Se o Paquito tivesse gastado com isso, ia ser muito melhor gastar com garotas europeias nas festas de Trancoso, mas com certeza. Teria sido muito melhor gastar isso daqui do que com contrato advocatícios, com vôzinho, com taiaia. Pelo amor de Deus, rapaz. E não tá. Eu já tô falando aqui agora, sem nem acontecer. Mas já parece que não me conhece, Miorim. Não, pior que conhece mesmo, viu? Essa resposta é óbvia e sairá da boca de boa parte da militância. Se o fim é comum,
os meios pertencem aos líderes. Essa visão tem muito a ver com a consolidação.

0: consolidação do apoio em termos de teoria política. Quanto mais consolidado for um voto, mais comuns são os fins almejados entre o eleitor e o político. Além do mais, é difícil se desvincular do Paquito. A razão pela qual Lula precisou fazer isso está muito associada à proximidade entre Rui Costa e Vorcaro. Sua candidatura seria muito difícil caso isso não ocorresse. A mesma coisa acontecerá com Zema daqui em diante, já que descobriram que Vorcaro doou R$1 milhão para sua candidatura ao governo do estado. Assim, a única coisa que aconteceu foi o afastamento prematuro de Zema em relação a Flávio. E a dificuldade provocada me indica, inclusive, que os principais vencedores dessa disputa serão da ala eduardista, aqueles que tinham uma visão mais liberal e mais associada a Nicolas, não verão nessa atitude motivos para sair do bolsonarismo. Não são razões fortes o suficiente para romperem com Flávio, mas a atitude de Zema servirá de motivação para que rompam com o próprio Zema. Porque vai ficar feio para eles, né? Ficar próximo do Zema é meio complicado. Então, eles ainda não vão conseguir descolar do Bozo sem perder o apoio dos apoiadores do Bozo. O PT fez isso porque queria desunir a direita. E o fez com um áudio e uma pessoa no Polymarket com menos dinheiro do que qualquer uma das grandes campanhas do PL. Mostrando que boa parte dos analistas da direita são pseudo-analistas e tem muita dificuldade em diferenciar suas visões de suas torcidas por seus candidatos. Eu tô torcendo melhor que os superanalistas. Eu que não sou nada, sou um blogueiro. Torcedor, tô torcendo melhor que os analistas. E diz o Maveira, pra turma que já quer rifar o Flávio. Cara, esse debate me levou lá pra 2010. Parece que ninguém entendeu nada. Ah, é porque o Flávio é pilantra. Pô, você jura? Todas as eleições desde 2002 são assim. O adversário é o Lula. O pior de todos, sabe? O pior que essa, né, terra já pariu. Mas o oponente tem que ser o paladino imaculado que vai de escada rolante pro céu. Acharam o Picuinha contra o Serra, contra o Alckmin, contra o Aécio e vão achar sempre porque a exceção do Bolsonaro são todos políticos descarados, mas nenhum é mais safado que o Lula. Então, meu amigo, que se lasque o que é que o Flávio apareceu de biquíni fazendo embaixadinha com... Enquanto fuma um taru de orégano com dinheiro na calcinha. É 22 até esse cachaceiro borbulhar no fogo do Cramunhão junto com o PT. Meio óbvio nesse comportamento. E a Tsuki diz, é pra isso que o eleitor não bolsonarista, mas antipetista... precisa abrir os olhos. Porque quem que tá ajudando a pegar esse eleitor que não é bolsonarista, tá no meio, e falar pra eles, ah, fica em casa, anula o voto, é tudo igual. É o Constantino, é o Oeste, é o Zema, é quem defende a união da direita. Falei que tinha uma opinião acima de qualquer suspeitas. Um cara que não suporta a família Bolsonaro já se pronunciou diversas vezes que a família Bolsonaro devia chegar ao seu fim, que Flávio devia ser preso, que Eduardo é um cocô. Pedro Cerise, dono do Antagonista, liberal convicto, farinha Laimer. Olha o que esse cara diz, acima de qualquer suspeitas. Petista está feliz achando que o voto do Flávio vai pro Lula. Me mostra uma pessoa que votaria no Flávio e agora vai votar no Lula. Mas acabou, a campanha do Flávio acabou. Aí o Salles já tá trabalhando pela Michelle. Uhum. E o torcedor sou eu. E por fim, ainda tem aqui, ó, senhora Paula Schmidt. Não gosto do Flávio, já falo mal dele há tempo, sou bloqueada e já avisei que não votarei nele, principalmente depois dele apoiar ele da misoginia. Dito isso, sou obrigado a admitir e a resposta do Flávio às acusações é a melhor e talvez a única que ele poderia dar. Trucou. Vamos fazer a CPI do Banco Master. Vamos investigar tudo aí. Pra não terminar com a Paula Schmidt o vídeo, né? Pra vocês verem que nada mudou. O tom. Coloquei uma postagem do Véu Olavo, né? 3 de julho de 2020. Nenhum petista renegou o Lula depois do roubo de trilhões, mas o Bolsonaro dá um peido e já 1000 bolsonaristas o abandonam. Eu não o abandono, dou esporro, mas não nega apoio. Tá aí. Um breve resumo do que vocês não vão ver na maior parte dos grandes canais da direita. A turma que prega a união da direita, que finge, eu não quero me envolver nessas tretas, a gente tem que estar junto. E as notícias mesmo? Você já viu? Eu duvido que vocês não tenham visto, né? Só se comenta disso nas redes sociais, chover numa olhada, ficar repetindo o que vocês já falaram. Eu acho que tem coisas que vocês não verão em outros locais. Assim, muitos canais falam sobre isso, mas os menores. Os grandes canais da direita. Ah, eles vão ver isso aqui do pai do tapete, né? Vê se a revista vai falar mal deles mesmo. Vê se vai mostrar que a Ana Paula usou o print do Sabugosa. Vê se vai falar do grupo do Zap Zap. Aí, gente. Mais um momento maravilhoso para as pessoas acordarem sobre o que é a direita no Brasil. Sobre quem é a sala limpinha. Quem realmente está atrapalhando. Quem realmente está ajudando. Assim como o Bolsonaro. Flávio, só tem o povo, bicho. Pode falar o que for, só tem o povo e os irmãos. Bolsonaro só tinha os filhos, o Flávio só tem os irmãos. É isso, velho. Pra tomar mentira pra lá de bomba? Beleza, tiveram alguns deputados ontem, mas o rio de sempre. Não é aquela tropa bolsonarista raiz que só atrapalha, segundo algumas pessoas. Eu vou pegar os vídeos que eu dei pra ele mandar lá no Telegram, se tu quiser. Se gosta do meu trabalhinho, quiser dar um pouco mais, passa um membro do canal. Tem o botão de valeu, tem o Patreon na descrição e tem um Atlas Brasileiro. Se tu quiser acompanhar e ver todas as descarações que essas pessoas vêm fazendo ao longo dos meses, que a gente vem tentando falar, explanar, mostrar para as pessoas, tentar, né, caminhar com menos dor de cabeça, caminhar com os verdadeiros aliados. Todas essas pessoas aí que estão tentando destruir a campanha do Flávio, elas dizem para vocês que são suas aliadas porque vocês concordam 80%. Isso parece coisa de aliado? Eu fico por aqui. Deixa aquele grande beijo e abraço. Tamo juntos. Valeu, meus amigos. Vejo vocês amanhã. Fui!
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4: 9:20.

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1: 9:30.

0: temperatura.
1: CCPFM informa a hora certa.
2: 9:40.
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pai queria proporcionar um dia especial para seus dois filhos. Então, resolveu fazer uma surpresa. Numa tarde ensolarada, decidiu levar seus filhos ao circo. Ao chegar à bilheteria, pergunta: "Olá, boa tarde. Quanto custa a entrada?" O vendedor responde: R$30 para adultos e 20 para crianças de 7 a 14 anos. Crianças de até 6 anos não pagam. Quantos anos eles têm?" O pai então responde: "O menor tem 3 anos e o maior 7 anos." Com um sorriso, o rapaz da bilheteria diz: "Se o senhor tivesse falado que o mais velho tinha 6 anos, eu não perceberia e você economizaria R$20. O pai, ao ouvir isso, responde sorrindo: "É verdade. Pode ser que você não percebesse, mas meus filhos saberiam que eu menti para obter uma vantagem e jamais lembrariam desta tarde como uma tarde especial. Ah, outra coisa, a verdade, você sabe, não tem preço. Hoje, estou deixando de economizar R$20 que não me pertenceriam por direito. Mas ganho a certeza de que meus filhos saberão a importância de sempre dizer a verdade." O atendente, a essa altura, permaneceu mudo. Também ele teria uma tarde especial para se lembrar. Esta história ilustra uma cena que os filhos presenciam uma atitude correta do pai. A história nos permite perceber que nada deve substituir a verdade. Educar é dar o exemplo. Jamais devemos fazer pequenas concessões à mentira. Preço é alto demais. As palavras convencem, mas o exemplo arrasta. Exemplo é tudo. Mais do que o que você prega falando, saiba que o mundo está olhando para o que você vive fazendo. Pense nisso, tire suas conclusões e viva melhor.

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1: Quinta-feira, 14 de maio de 2026. Eu sou Kleber Salles, chegando mais uma edição do nosso Repórter Destaque no seu rádio. Mais de 12 milhões de exames para diagnóstico de glaucoma foram realizados pelo SUS entre 2019 e 2025, segundo dados do Conselho Brasileiro de Oftalmologia. O número cresceu 65% no período, mas ainda existe desigualdade no acesso entre as regiões do país. O glaucoma é considerado uma doença silenciosa e está entre as principais causas de cegueira irreversível no mundo. Como os sintomas costumam aparecer apenas em fases avançadas, o diagnóstico precoce é fundamental. Por isso, entidades médicas lançaram uma campanha nacional de conscientização durante o mês de maio, reforçando a importância dos exames preventivos, especialmente para pessoas acima dos 40 anos e com histórico familiar da doença. Eu sou Kleber Salles e essa foi mais uma edição do nosso Repórter Destaque, de volta a qualquer momento no seu rádio. Fique ligado.
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1: O trânsito nas grandes cidades brasileiras começa a ganhar reforço da tecnologia. Em cidades como São Paulo, onde deslocamentos podem passar de uma hora e meia, sistemas inteligentes tentam melhorar o fluxo e reduzir acidentes. Entre as soluções estão os semáforos inteligentes e a chamada faixa verde. Diferente do modelo tradicional, os novos sistemas usam câmeras, sensores e inteligência artificial para adaptar o tempo dos sinais conforme o movimento das vias. Na prática, isso ajuda a sincronizar cruzamentos, reduzir paradas e melhorar corredores de ônibus. A tecnologia já aparece em cidades como São Paulo, Curitiba e Belo Horizonte, numa tentativa de aliviar o problema cada vez mais urbano. Eu sou Kleber Salles e esta foi mais uma edição do nosso Repórter Destaque no seu rádio. Daqui a pouco eu volto com mais informações, fique ligado.
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1: A Polícia Rodoviária Federal lançou a edição 2026 do Maio Amarelo, campanha nacional voltada à conscientização no trânsito. Neste ano, o tema é No Trânsito, Enxergar o Outro é Salvar Vidas. A ação acontece em meio a números ainda preocupantes. Só em 2025, as rodovias federais registraram mais de 72 mil acidentes, com mais de 6 mil mortes e 83 mil feridos. Apesar de uma leve redução em relação ao ano anterior, a PRF afirma que os índices continuam altos. Por isso, a campanha reforça a importância de atitudes mais responsáveis, tanto de motoristas quanto de pedestres. Termina aqui mais uma edição do nosso Repórter Destaque nesta quinta-feira. Eu sou Kleber Salles e volto na nossa próxima edição. Grande abraço e até lá.
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2: Nesta edição do Doutor Ajuda, vamos saber mais sobre deslocamento de retina. O médico oftalmologista Dr. Fabrício Witzel nos fala sobre a prevenção.
3: Olá, ouvintes. A prevenção é o melhor tratamento para o descolamento de retina. E vou explicar o porquê. Existe uma queixa muito comum no consultório do oftalmologista que se chama mosca volante. Inúmeros pacientes reclamam que veem pontos escuros voando no campo de visão, especialmente em ambientes claros. Esses pontos são pequenas opacidades que estão presentes no vítreo, que está balançando dentro do olho. Quando isto ocorre, é porque o gel, esse vítreo que está dentro do olho, está solto ou se soltando dentro do olho. E este gel pode puxar a retina e rasgá-la, provocando rupturas na retina. Quando o vítreo está puxando a retina, inclusive, podemos ver pontos luminosos, como se fossem pequenos raios de luz ou relâmpagos. São as chamadas fotopsias. Por isso, se você vê esses pontos escurecidos flutuando de um lado para o outro no campo de visão ou raios de luz, procure imediatamente seu oftalmologista. Ele deve dilatar suas pupilas para fazer o exame de mapeamento de retina, investigando se você tem roturas na retina que podem, como discutimos, levar ao descolamento de retina e à cegueira.
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0: CCP FM informa a hora certa.
1: 10h50.

Todos nós batalhamos contra a tentação de falar antes de pensar. Talvez uma palavra áspera ou crítica usada desnecessariamente, talvez uma expressão de raiva ou ódio. Uma simples palavra mal empregada pode levar uma nação à beira da guerra, destruir uma amizade de toda a vida, desfazer uma família, arruinar um casamento ou esmagar o autorrespeito de uma criança. Tiago 1, versos 16 a 20 diz: não se enganem, meus queridos irmãos. Tudo de bom que recebemos e tudo o que é perfeito vem do céu. Vem de Deus, o Criador das luzes do céu. Ele não muda nem varia de posição, o que causaria a escuridão. Pela sua própria vontade, ele fez com que nós nascêssemos, por meio da palavra da verdade, a fim de ocuparmos o primeiro lugar entre todas as suas criaturas. Lembrem disto, meus queridos irmãos. Cada um esteja pronto para ouvir, mas demore para falar e ficar com raiva, porque a raiva humana não produz o que Deus aprova. Ouviu? A língua é um pequeno membro do corpo, mas exerce um poder destruidor que ultrapassa todos os outros. Como uma faísca pode iniciar um fogo que destrói uma floresta, assim a língua descontrolada pode destruir uma alma e criar uma miséria terrível para o próximo. Temos que manter domínio constante sobre nossas línguas para evitar o dano terrível que elas são capazes de causar. Que o Senhor nos dê a sua bênção.

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Era uma vez um cocheiro que dirigia uma carroça cheia de abóboras. A cada solavanco da carroça, ele olhava para trás e via que as abóboras estavam todas desarrumadas. Então ele parava, descia e colocava-as novamente no lugar. Mal reiniciava sua viagem, lá vinha outro solavanco e tudo se desarrumava de novo. Então ele começou a ficar desanimado e pensou: jamais vou conseguir terminar minha viagem. É impossível dirigir nessa estrada de terra, conservando as abóboras arrumadas. Quando estava assim pensando, passou à sua frente outra carroça cheia de abóboras. E ele observou que o cocheiro seguia em frente e nem olhava.

frente outra carroça cheia de abóboras, e ele observou que o cocheiro seguia em frente e nem olhava para trás. As abóboras que estavam desarrumadas organizavam-se sozinhas no próximo solavanco. Foi quando ele compreendeu que, se colocasse a carroça em movimento na direção do local onde queria chegar, os próprios solavancos da carroça fariam com que as abóboras se acomodassem em seus devidos lugares. Assim também é a nossa vida. Quando paramos demais para olhar os problemas, perdemos tempo e nos distanciamos de nossas metas.

0: 0:30.
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0: 1:35.
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0: 1 hora e 2 minutos.
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0: 1:07.
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0: minutos.
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0: 1:38.
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0: hora e 49 minutos.
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0: 8:58.
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0: Duas horas e 31 minutos.
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0: 10:54.
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0: 6:50.
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0: 6:54.
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0: 4 horas e 26 minutos.
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0: 4 horas e 30 minutos.
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0: 8:38.
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0: 4:54.
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Nessa vida, eu aprendi que a teoria sem prática é apenas falatório. Assim como o cristianismo sem amor é apenas religiosidade. E o verdadeiro amor, eu aprendi, foi com Jesus.

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1: A Organização Internacional para Migrações, a OIM, transportou mais de 4.500 itens de assistência emergencial ao Líbano. A remessa chega em uma hora crítica, com mais de 1 milhão de pessoas deslocadas no país. Fora dos centros de acolhimento coletivos, famílias afetadas pela escalada militar enfrentam dificuldades para acessar abrigos adequados, utensílios domésticos e serviços básicos. A OIM conta com o apoio do governo de Luxemburgo e da União Europeia para coordenar a entrega dos itens. As equipes da organização serão as responsáveis pela distribuição, de acordo com as necessidades identificadas nos locais. A OIM e seus parceiros seguem ampliando a colaboração multissetorial no Líbano. Desde março, a organização fornece itens de ajuda humanitária básica e facilita o acesso a abrigos, alimentação, assistência financeira e médica para pessoas vivendo em áreas fora da jurisdição governamental. Desde o início da crise, a OIM recebeu mais de 700 pedidos de apoio à evacuação. Até o momento, a agência da ONU intermediou o retorno de 41 migrantes e acompanha outros 150 casos em coordenação com autoridades libanesas e embaixadas. Ana Paula Loureiro.
2: O meio político ainda repercute o vazamento de conversas entre o senador Flávio Bolsonaro e o banqueiro Daniel Vorcaro, que teve seu pai preso nesta quinta-feira, quando se preparava para embarcar aqui para Brasília, onde visitaria o filho que também está detido e prestes a rever a proposta de delação premiada. A manifestação política variou entre a base governista, que pediu a cassação imediata do mandato de Flávio e até mesmo a prisão em

0: caráter preventivo a uma manifestação dura de Romeu Zema, pré-candidato pelo Novo e que era citado com possibilidade de ser vice de Flávio. Um dos líderes do PL, deputado Alberto Fraga, reclamou apenas da surpresa, já que, segundo ele, ninguém sabia que os valores haviam sido solicitados ao banqueiro.
1: Ele pediu um financiamento, é dinheiro privado, já que a Lei Rouanet arrecadou 3,41 bilhões e esse dinheiro vai só para artistas e simpatizantes do governo Lula. Agora, é um fato que deveria ter sido comunicado para nós. E quando ele pediu esse dinheiro para o Vorcaro, Daniel Vorcaro era um banqueiro de nome.
0: O ex-governador de Goiás, Ronaldo Caiado, também usou as redes sociais para se manifestar. Segundo ele, é preciso explicação, mas também união entre os pares comuns da direita, mesmo em momentos duros como este.
2: Eu quero aqui fazer uma reflexão a todos que estão me ouvindo. Eu sou um homem que tem uma trajetória de 40 anos de vida pública. Nunca sobre mim pairou qualquer dúvida do ponto de vista moral. Mas não sou um homem oportunista. E veja bem, o que nós precisamos, mais do que nunca, é fazer com que a centro-direita brasileira não se divida, não rompa essa unidade para que possamos, aí sim, derrotar o PT e o Lula nas urnas, que é o fundamental.
0: A prisão do pai de Daniel Vorcaro hoje deixa o tema de ontem de lado. Mas o portal Intercept anunciou que existem outras revelações em torno do mesmo assunto que poderão ser publicadas nos próximos dias ou nas próximas horas, o que alimenta a expectativa de todos. De Brasília, Paulo Otarã. A defesa do empresário Henrique Vorcaro, pai do ex-banqueiro Daniel Vorcaro, entrou com pedido de reconsideração da prisão realizada nesta quinta, sob a alegação de que a decisão do ministro André Mendonça do STF considerou fatos lícitos e com lastro de racionalidade econômica que ainda não estão no processo, e que o ideal seria ter ouvido as partes antes de prender. É o que sustentou o advogado Bruno Correia Lemos antes de ter permissão para acessar os autos processuais.
3: Sobre esse possível vazamento, eu já afirmo de forma categórica que ele não procede, porque cada servidor da Polícia Federal possui uma matrícula e um acesso restrito ao sistema EPOL da Polícia Federal. Então, se esse servidor público, por exemplo, ele não tiver cadastrado em uma determinada operação ou investigação, ele não consegue acessar com a matrícula dele o sistema e, por exemplo, proceder com o vazamento.
0: Para pedir a prisão do pai do banqueiro, a Polícia Federal atribuiu ao empresário o papel de operador financeiro da turma, o braço armado da suposta organização criminosa comandada pelo ex-dono do Banco Master. As decisões do ministro André Mendonça, segundo o criminalista Antônio Gonçalves, têm sido assertivas.
4: Ele tem dado muito respaldo às investigações da Polícia Federal, não tem atropelado etapas das investigações e tem se preocupado com esse momento que é essencial, que é o da produção da prova. Ele também não tem pressa para formar um processo de qualquer forma e não adianta fazer uma investigação mal feita ou rápida porque não vai chegar a êxito algum.
0: A investigação aponta que Henrique Vorcaro exercia a função de demandante e também beneficiário do grupo responsável por intimidar os supostos adversários do filho. A turma, como é tipificado o grupo no inquérito, recebia R$400 mil por mês para dividir entre 6 integrantes. De Brasília, Paulo Otarã. O senador Flávio Bolsonaro tentou justificar na mídia nesta quinta o seu envolvimento, as palavras trocadas, as mensagens e a justificativa de ter pedido mais de R$100 milhões para o Banco Master bancar o filme biográfico do seu pai. A primeira reação gerou as demais.
5: O que acontece é que, com o passar do tempo, ele simplesmente parou de honrar com as parcelas do contrato. Sim, tinha um contrato, ao ele não pagar essas parcelas, tinha uma grande chance de o filme sequer ser veiculado, do filme sequer ser concluído. Inclusive, procuramos outros investidores para concluir esse filme.
0: Acontece que houve negativas da produtora de não ter recebido qualquer tipo de dinheiro oriundo de Vorcaro ou do Banco Master. Flávio, então, teve de contar mais detalhes da transação. O dinheiro foi para um fundo de investimento e negou que parte dele tenha servido para a sustentação do seu irmão Eduardo nos Estados Unidos.
5: Esse dinheiro é integralmente utilizado para fazer o filme. Agora, para você botar de pé uma estrutura como essa, você criar um fundo, cuidar das questões legais, de burocracia, você tem que contratar um advogado. de confiança.
0: O deputado Paulo Pimenta disse que isso não pode ficar impune e que o Congresso não pode fazer vistas grossas à gravidade.
6: Nós estamos pedindo o bloqueio.

0: bloqueio de 65 milhões de reais, porque é dinheiro do FGC, Fundo Garantidor de Crédito, sendo usado para pagar as pessoas que foram levadas. Então você imagina o seguinte: o Banco Master botou 65 milhões na conta do Flávio Bolsonaro e o FGC está cobrindo o rombo da fraude. Por isso que nós estamos defendendo que seja colocado tornozeleira no Flávio, pelo risco de fuga.
1: O deputado Hélio Lopes do PL entrou com representação no STF e também no TSE, questionando o vazamento seletivo de informações que, segundo ele, deveriam transitar em segredo de justiça, mas foram parar na mídia. Ele quer saber quem vazou. De Brasília, Paulo Otarã. Uma comissão especial no Congresso está analisando o aumento do limite anual de faturamento do microempreendedor individual, os MEIs. O deputado relator Jorge Guetem disse que pretende incluir nos debates os demais participantes do Simples Nacional, como as MEs, microempresas, e as EPPs, nominação das empresas consideradas de pequeno porte.
2: Nós vamos se aprofundar, o projeto de lei aprovado trata só dos MEIs. Lá em 2021 foi R$130 mil, nós temos mais a inflação de 2021 até agora. E agora nós vamos tratar também das micro e das pequenas empresas, porque nós entendemos que não podemos deixar essa oportunidade passar desaproveitada.
1: A ideia do relator é incluir uma regra para que esses valores sejam reajustados anualmente pela inflação, como forma de prevenir o empreendedor de precisar implorar por mudanças no futuro.
2: Mecanismos de atualização automática para nós não continuar nesse sofrimento, nessa mendicância de atualizar algo que é fácil pela inflação.
1: A comissão especial, que é presidida pela deputada Anne Ortiz do Sul, já determinou audiências públicas com representantes de ministérios, do SEBRAE e entidades produtivas. O objetivo é discutir a defasagem do Simples Nacional em relação à inflação. Estão incluídos também seminários regionais a serem realizados em São Paulo, Belo Horizonte, Porto Alegre e em Santa Catarina. De Brasília, Paulo Otarã.
3: A Agência Brasileira de Promoção de Exportações e Investimentos, a Apex Brasil, aposta no mercado chinês e iniciou nesta quinta-feira, dia 14, uma missão oficial no país asiático, com agendas previstas até o próximo dia 22 de maio, nas cidades de Chongqing, Shenzhen, Xangai e Pequim. O principal compromisso da delegação brasileira será a participação na Cial China 2026, feira do setor de alimentos e bebidas da Ásia. Nesta edição, o Brasil terá presença recorde, com 82 empresas expositoras distribuídas em 5 pavilhões. No ano passado, participaram 54 empresas. A expectativa da Apex Brasil é movimentar US$3,3 bilhões em negócios imediatos e futuros. A missão é liderada pelo presidente da agência, Laudemir Miller. Segundo ele, as ações são voltadas à ampliação do comércio com a China, principal parceiro comercial do Brasil.
4: E ano passado nós fechamos com US$170 bilhões. Na carne, pouco mais de 10 anos atrás, a gente gera menos de 100 mil toneladas. E ano passado nós fomos, né, pelos em torno aí de 1,7 milhões de toneladas. Os números mostram e revelam o quanto que essa relação econômica importante com a China cresceu e o quanto que nós temos de parceria estratégica.
3: Um dos destaques da agenda é a chegada do programa Cooperar para Exportar ao Mercado Chinês. O projeto terá um espaço voltado à agricultura familiar brasileira, reunindo 10 cooperativas de várias regiões do país. Entre os produtos apresentados estão cafés especiais, açaí, castanhas, mel, vinhos, polpas de frutas e alimentos da sociobiodiversidade brasileira. A programação também inclui a participação da Apex Brasil no Roadshow The Beef and Road, promovido pela Associação Brasileira das Indústrias Exportadoras de Carnes, na cidade de Chongqing. A iniciativa busca ampliar a presença da carne bovina brasileira no interior da China. Em Shenzhen, o grupo fará visita a uma loja da Luckin Coffee, maior rede de cafeterias da China, que mantém parceria com a Apex Brasil para a promoção do café brasileiro no país asiático. Reportagem Marquesan Araújo.
5: A Câmara dos Deputados começou a discutir a ampliação do limite de faturamento do microempreendedor individual, o MEI. Essa proposta já foi aprovada pelo Senado e aumenta o teto anual dos atuais R$ 81 mil para R$ 130 mil e também permite a contratação de até 2 funcionários por cada MEI. Esse texto está sendo analisado por uma comissão especial já instalada na Câmara. E o relator da proposta, deputado Jorge Goetten, quer ampliar o alcance dessa medida. O parlamentar defende que, além do reajuste para o MEI, a ideia é atualizar também os limites de faturamento de todas as empresas enquadradas no Simples Nacional, com base na inflação acumulada nos últimos anos.
6: Nós temos que impulsionar os negócios, dar condições do MEI crescer, como você falava antes, Anne, criar uma rampa para que o MEI daqui um pouco possa ser micro, para que o micro possa ser uma pequena empresa, para que a pequena empresa queira ir para o lucro presumido ou para o lucro real, para ela crescer.
5: Pelos números em discussão na comissão, o teto do MEI pode chegar a R$ 144 mil por ano. Já o limite das microempresas subiria de 360 para R$ 869 mil. No caso das empresas de pequeno porte, o teto passaria de R$ 4.800.000 para R$ 8.600.000 anuais. Outra proposta do relator é criar uma regra de reajuste automático pela inflação para evitar novas defasagens nos próximos anos. Depois da votação na comissão especial, o texto vai para o plenário da Câmara. De Brasília, Yuri Hudson.
7: A redução da jornada de trabalho no Brasil pode custar 48,4 bilhões de reais aos cofres dos municípios. O diagnóstico é apontado em estudo técnico da Confederação Nacional de Municípios, a CNM. O levantamento analisou os impactos da alteração prevista no PL 1838 de 2026 e na PEC 8 de 2025, que estão em análise no Congresso Nacional. A maior preocupação dos gestores recai sobre a PEC 8 de 2025, que prevê a redução da jornada para 36 horas semanais, além do impacto estimado de quase 50 bilhões de reais nos cofres municipais, também levaria as cidades a contratar 730,3 mil novos profissionais para manter o atual nível de prestação de serviços públicos. Em nota oficial, o presidente da CNM, Paulo Zilkowski, ressaltou que as mudanças devem ser efetivadas com cautela e merecem discussão aprofundada, já que os reflexos seriam sentidos pela população. Já os reflexos financeiros com a aprovação do PL 1838 de 2026, que altera a consolidação das leis do trabalho CLT para estabelecer uma jornada de 40 horas, seria de R$ 442 milhões, de reais, além da necessidade de contratação de mais de 7 mil novos servidores. O estudo da CNM aponta ainda que as propostas afetam todas as carreiras dos servidores das prefeituras. Para os municípios, as áreas mais impactadas seriam educação, saúde, serviços gerais e os técnicos administrativos. Os dados da CNM mostram que, com a PEC, a administração pública poderá ter um déficit de cerca de 96 mil professores, 58 mil trabalhadores de limpeza urbana e 22 mil técnicos em enfermagem. Com informações da Confederação Nacional de Municípios, Bianca Mingotti.
8: A Câmara dos Deputados aprovou o projeto de lei que institui o marco legal do transporte público coletivo urbano. O texto também autoriza o uso de recursos da contribuição de intervenção no domínio econômico, a CID Combustíveis, para subsidiar tarifas do transporte público. A matéria segue agora para a sanção presidencial. A CID é uma contribuição incidente sobre atividades de importação e comercialização de petróleo e derivados, gás natural e álcool etílico combustível. Com o uso desses recursos para subsidiar tarifas do transporte coletivo urbano, os municípios terão um auxílio para manterem as passagens com preços mais acessíveis para a população. O projeto de lei também prevê a gratuidade no transporte coletivo para grupos específicos, como idosos e estudantes. Para garantir o benefício sem impacto no valor das passagens pagas pelos demais usuários, União, Estados, Distrito Federal e municípios terão prazo de até 5 anos para adequar suas legislações e prever fontes de custeio. O texto estabelece ainda isenção de pedágio para ônibus do transporte público coletivo urbano em rodovias administradas por qualquer ente federativo, incluindo serviços intermunicipais, interestaduais e internacionais. nacionais. O marco legal determina que a exploração dos serviços de transporte público coletivo deverá ocorrer obrigatoriamente por meio de licitação.

0: internacionais. O marco legal determina que a exploração dos serviços de transporte público coletivo deverá ocorrer obrigatoriamente por meio de licitação. No entanto, o ente federativo responsável poderá contratar serviços complementares de transporte sob demanda, conforme regulamentação local. O texto ainda proíbe formas consideradas precárias de delegação do serviço, como contrato de programa, convênios, termos de parceria ou autorizações para empresas não estatais. Outro ponto previsto no projeto de lei é o fim da relação direta entre a tarifa paga pelo usuário e a remuneração das empresas operadoras. Caso as receitas alternativas previstas em contrato superem o valor necessário para remunerar o operador, o excedente deverá ser revertido em melhorias no serviço. Em relação ao transporte clandestino de passageiros, o projeto autoriza o poder público a aplicar multas e a apreender veículos utilizados irregularmente. As multas poderão chegar a R$15 mil. O recolhimento dos veículos deverá seguir as normas do Código de Trânsito Brasileiro e a perda poderá ocorrer em casos de reincidência no período de um ano. Reportagem Paloma Custódio.
1: O ministro da Integração e do Desenvolvimento Regional, Valdez Góes, visitou nesta quarta-feira, 13 de maio, a nascente histórica do Rio São Francisco, em Minas Gerais. Durante a agenda da iniciativa Caminho das Águas, a comitiva do governo federal visitou obras de pavimentação da estrada de acesso à nascente do rio no Parque Nacional da Serra da Canastra, em São Roque de Minas. Acompanhado de autoridades locais e parlamentares, Valdez Góes conferiu o andamento das intervenções e ressaltou a importância de melhorar a trafegabilidade e fortalecer o turismo sustentável na região.
2: Uma obra complexa para fazer. Vocês sabem como era a estrada e qual é a caixa que ela está ficando, qual o trabalho que está sendo feito de proteção das encostas, distâncias bastante prolongadas de proteção de encosta, de drenagens, de preparação do solo e subsolo para receber essa obra, para depois não ter ela comprometida no futuro. Então é uma obra complexa. Uma obra que está garantindo 100% dos recursos, que está sendo executada com muita responsabilidade, a empresa está fazendo um grande trabalho, e que vai criar um impacto social, econômico, cultural, enfim, para a região aqui de São Roque e também de todos aqueles brasileiros e não brasileiros que visitam, potencializando ainda mais a geração de oportunidades.
1: A agenda incluiu uma visita à nascente histórica do Rio São Francisco, que tem papel fundamental para a segurança hídrica no semiárido brasileiro. No local, Valdez Góes destacou a importância da preservação ambiental.
2: Hoje são mais de 30 milhões de pessoas que são beneficiadas com as águas de São Francisco, que se não tem esse projeto, estava indo tudo para o mar. Tudo para o mar. Certo? Mas tendo o projeto, cria consciência. É com o projeto da transposição que está sendo feita a revitalização aqui na nascente, que tem centenas de projetos de revitalização acontecendo em todo o seu percurso, que depois virão também desassoreamento. E assim como no Parnaíba, o São Francisco poderá sonhar, quem sabe, lá no futuro com navegabilidade. Não só ter mais água, ter mais vida nessas fontes, mas também ter mais negócios e oportunidades.
1: Após a visita técnica, a programação seguiu com cerimônia de anúncios e assinaturas de ações voltadas à revitalização hidroambiental, segurança hídrica e recuperação de bacias nas regiões do São Francisco e Parnaíba. Entre as medidas, está a retomada do sistema de esgotamento sanitário de Malhada, na Bahia. Para saber mais sobre as ações do governo federal em integração e desenvolvimento regional, acesse mdr.gov.br. Reportagem, Júlia Luqueta.
3: Especialistas consideram o programa Brasil contra o Crime Organizado, lançado na última terça-feira pelo governo federal com previsão de R$11 bilhões em investimentos, consistente do ponto de vista jurídico e relevante na ótica operacional. No entanto, alertam que os resultados das medidas dependem de integração real entre forças de segurança, judiciário e estados e municípios. O pacote prevê ações de inteligência, integração entre forças de segurança e fortalecimento do sistema prisional. Entre os eixos do programa estão o combate ao tráfico de armas, a asfixia financeira das facções criminosas, a qualificação das investigações de homicídios e o endurecimento do controle nas

0: penitenciárias. O especialista em processo penal e organizações criminosas, William Pimentel, avalia que o pacote tem base técnica. Entretanto, alerta para o risco de as medidas ficarem apenas no discurso, caso não haja execução efetiva.
1: Falta uma legislação que trate a evolução de uma gangue para uma facção, para uma máfia, de uma organização criminosa, até mesmo de um cartel criminoso. Com a legislação atual, passa-se a enfrentar parte desse vácuo a instituir um marco legal para organizações criminosas ultraviolentas, que poderíamos entender aqui como organizações criminosas sugêneres, organizações criminosas que têm atos de terrorismo, organizações criminosas como a doutrina chama do tipo mafioso, seriam muito mais interessantes do que apenas defini-la como ultraviolentas. Para mim parece muito mais retórica legislativa.
0: Já o delegado de polícia do estado de São Paulo e presidente da Associação dos Delegados de Polícia do Estado de São Paulo, André Santos Pereira, afirma que a legislação brasileira já possui instrumentos suficientes para enfrentar o crime organizado. Segundo ele, o desafio está em colocar as medidas em prática.
2: O que precisamos para enfrentar as organizações, o crime organizado de âmbito transnacional é muito mais no campo da execução, ou seja, da realização daquilo que já está previsto na lei, do que em alterações legislativas que realizadas apenas no campo da tese, sem a execução, são medidas inócuas.
0: O programa Brasil contra o Crime Organizado foi formalizado por decreto presidencial e 4 decretos. A previsão é de cerca de 11,1 bilhões de reais em investimentos, com 1 bilhão vindo do orçamento deste ano e outros 10 bilhões disponibilizados por meio de financiamento do Banco Nacional de Desenvolvimento Econômico e Social, o BNDES. A medida prevê a adesão dos estados para acesso aos recursos federais. A expectativa do governo é implementar as ações ao longo de 2026. Reportagem Bianca Mingotti.
3: O Ibovespa, principal índice da Bolsa de Valores brasileira, fechou o último pregão aos 178.365 pontos. O mercado reagiu ao maior apetite por risco entre investidores, em meio à busca por oportunidades após recentes oscilações no cenário financeiro. No ambiente doméstico, agentes do mercado seguiram atentos a repercussões políticas e aos possíveis impactos sobre a percepção de risco no país. O volume total negociado da B3 ultrapassou 30 bilhões de reais, em mais de 4 milhões de negócios realizados. Os dados completos da Bolsa podem ser consultados no site da B3. Reportagem Juline Pogorzelski. Dólar encerra o último pregão em leve queda, aos R$ 4,98. A moeda norte-americana recuou após investidores realizarem lucros em meio à repercussão política envolvendo a reportagem do Intercept Brasil, que elevou a cautela no mercado financeiro e ampliou a percepção de risco doméstico. Já o euro fechou o dia cotado em torno de R$ 5,83. No cenário internacional, o mercado segue atento aos desdobramentos econômicos globais e às oscilações das principais commodities, fatores que continuam influenciando o comportamento das moedas frente ao real. Os dados de câmbio são da plataforma investing.com. Reportagem Juline Pogorzelski.
4: O índice de confiança do empresário industrial avançou 2 pontos em maio e atingiu 47,2 pontos, segundo o levantamento divulgado pela Confederação Nacional da Indústria, a CNI. Apesar da alta, o indicador segue abaixo da linha dos 50 pontos, patamar que separa a confiança da falta de confiança, e mantém o setor industrial em terreno pessimista há 17 meses consecutivos. Para o gerente de análise econômica da CNI, Marcelo Azevedo, ainda não dá para prever que essa alta possa reverter o cenário de pessimismo.
5: Então é cedo dizer se essa alta que aconteceu em maio ela vai reverter totalmente esse movimento que vinha acontecendo, trazendo novas altas da confiança, capazes até de levar novamente o empresário para um campo de confiança.
4: O ICEI é composto por dois indicadores: o Índice de Condições Atuais, que mede a percepção dos empresários sobre a economia brasileira e as próprias empresas nos últimos 6 meses, e o Índice de Expectativas, que avalia as perspectivas para o semestre seguinte. Ambos registraram avanço em maio. O Índice de Condições Atuais subiu 2,4 pontos e alcançou 42,9 pontos. Mesmo com a alta, o indicador permanece abaixo dos 50 pontos, sinalizando que os empresários ainda consideram a situação econômica e empresarial pior do que há 6 meses. Já o Índice de Expectativas avançou 1,7 pontos e chegou a 49,3 pontos. Com isso, o indicador se aproximou da faixa de neutralidade, indicando uma percepção menos negativa para os próximos 6 meses.
5: Quando se fala de condições atuais, tanto a avaliação com relação à empresa como aquela com relação à economia brasileira, elas melhoraram, mas ainda estão no campo negativo. Então, ainda os empresários ainda percebem piores as condições correntes, seja da sua empresa, seja da economia brasileira, mas essa percepção é menos negativa do que em abril. Falando de expectativas, as expectativas com relação à economia brasileira se tornaram menos negativas, já as expectativas com relação à própria empresa elas se tornaram mais positivas.
4: O levantamento completo pode ser consultado no site portaldaindustria.com.br/estatísticas. Reportagem Paloma Custódio.
6: O Índice de Confiança do Empresário Industrial, o ICEI, voltou a subir em maio. O indicador avançou 2 pontos e chegou a 47,2 pontos, segundo o levantamento divulgado pela Confederação Nacional da Indústria. Esse avanço interrompe uma sequência de 3 quedas seguidas, mas ainda sem força suficiente para apontar uma virada consistente no sentimento dos empresários, de acordo com o gerente de análise econômica da CNI, Marcelo Azevedo.
7: O índice de confiança do empresário industrial ele aumentou na passagem de abril para maio, um alto considerável em um mês apenas, mas o índice continua abaixo de 50 pontos, ainda mostra falta de confiança do empresário, uma falta de confiança que completa agora 17 meses.
6: Marcelo Azevedo explica que a alta observada no ICEI é resultado da melhora dos 2 componentes do índice.
7: Quando se fala de condições atuais, tanto a avaliação com relação à empresa como aquela com relação à economia brasileira, elas melhoraram, mas ainda estão no campo negativo. Falando de expectativas, as expectativas com relação à economia brasileira se tornaram menos negativas, já as expectativas com relação à própria empresa elas se tornaram mais positivas.
6: Mesmo com a leve melhora, o cenário ainda é de cautela no setor industrial, que segue monitorando os próximos meses para entender se esse movimento de recuperação da confiança vai se sustentar ou se trata apenas de uma oscilação pontual. Produção e reportagem, Valquíria Rios.
3: O prazo para declarar o Imposto de Renda 2026 vai até o próximo dia 29 de maio. E quem tem algum plano de previdência privada precisa ficar atento às regras da declaração. O PGBL, Plano Gerador de Benefício Livre, e o VGBL, Vida Gerador de Benefício Livre, possuem caminhos diferentes na declaração no site da Receita Federal. Sandro Bonfim, presidente da Comissão de Produtos por Sobrevivência da Federação Nacional de Previdência Privada, explica as diferenças para evitar erros no preenchimento e não cair na malha fina.
8: No caso do PGBL, as contribuições feitas no ano devem ser informadas na ficha Pagamentos Efetuados, normalmente no Código 36. Já no VGBL, o saldo nominal do plano, em 1 de dezembro, deve ser lançado na ficha Bens e Direitos, no Grupo 99, Código 06. Se houver resgate ou recebimento, esses valores também precisam ser declarados, conforme o regime de tributação escolhidos.
3: O PGBL oferece incentivo fiscal, permitindo a dedução das contribuições feitas ao longo do ano em até 12% da renda bruta tributável. Já o VGBL não permite dedução no imposto de renda. A tributação ocorre apenas sobre os rendimentos e não sobre o valor investido, explica Sandro Bonfim.
9: No caso do PGBL, quem faz a declaração completa do imposto de renda pode usar as contribuições feitas ao longo do ano para reduzir a base de cálculo do imposto até o limite de 12% da renda tributável. É um benefício importante porque une duas coisas: o cuidado com o futuro e uma vantagem fiscal no presente. No VGBL, essa dedução não existe, mas ele também tem seu papel no planejamento financeiro, porque no VGBL o imposto incide apenas sobre os rendimentos e não sobre o total acumulado. Além disso, esse imposto incide apenas no momento do resgate ou do pagamento dos benefícios.
10: Na hora de declarar a previdência privada, o contribuinte também deve ficar atento ao regime de tributação escolhido. A escolha entre progressivo e regressivo pode ter impacto direto no imposto. Para evitar erros, confira todos os dados e comprovantes de rendimentos antes do envio. Produção e reportagem, Karina Chagas.
11: Goiânia recebe, a partir desta quinta-feira, dia 14, a 69ª Exposição Agropecuária de Goiás, um dos principais eventos do setor no estado. A programação segue até o dia 24 de maio e deve atrair mais de 600 mil pessoas, com estimativa de movimentar cerca de 100 milhões de reais em negócios. A abertura foi realizada no Parque de Exposições Pedro Ludovico Teixeira, no setor Vila Nova, com participação do governador Daniel Vilela. Ele comentou as ações de segurança durante o evento.
12: Nós estamos muito felizes de poder estar com a garantia de tranquilidade para toda a população. As nossas forças de segurança estão aqui presentes para reafirmar a garantia de um planejamento adequado para que todos possam vir confraternizar, festejar com toda a segurança, com toda a tranquilidade e ao mesmo tempo poderem movimentar a economia da nossa cidade, do nosso estado ao longo dos próximos dias.
11: Pela primeira vez, o evento utiliza reconhecimento facial integrado ao sistema de monitoramento das forças de segurança. A operação envolve polícia militar, polícia civil e corpo de bombeiros durante todo o evento. A programação inclui cerca de 500 animais em exposição, entre bovinos e equinos, além de atividades técnicas como palestras e cursos ligados ao setor agropecuário. A entrada é gratuita, mediante doação de 1 quilo de alimento não perecível. O público também encontra shows, atividades para crianças e ações voltadas ao campo. O governo de Goiás mantém estande com serviços de órgãos estaduais, como CEAPA, EMATER, CEASA e Agrodefesa, com orientações sobre crédito rural e programas de apoio ao produtor. A Polícia Civil participa por meio da Delegacia de Repressão a Crimes Rurais, com atendimento ao público e atividades educativas. Reportagem Marquesan Araújo.
13: A Zebra passeou na quinta-feira de Copa do Brasil e a Chapecoense está nas oitavas de final da competição, eliminando o Botafogo, que tinha a vantagem, mas perdeu na Arena Condá pelo placar de 2-0 e deu adeus à competição. Lateral esquerdo, Alex Telles, desabafou após a partida e admitiu o jogo ruim.
14: Eu acho que a gente não começou jogando bem, a gente não controlou o jogo. Eu acredito que a gente deu o primeiro tempo para a Chapecoense jogar. Começamos muito lento o jogo e quando a gente tentou recuperar já estava tarde. A gente começa a ir para cima, começa a deixar espaços na defesa porque a gente precisa empatar o jogo, virar, enfim. Complicado, a culpa é nossa, dos jogadores. Nós tínhamos a obrigação de passar, a Chapecoense fez o jogo que fez, lutou, encarou o jogo da forma que tinha que encarar. E a gente, na minha visão, a gente deu o primeiro tempo para a Chapecoense inteira, depois ficou difícil. Então, pedir desculpa ao nosso torcedor, isso não tem que ser a nossa imagem. Não tem outra coisa a fazer a não ser trabalhar. Tem brasileira, tem sul-americana, mas hoje a gente sai muito frustrado aqui, porque esse não é o nosso nível.
13: Quem perdeu por 2-0 também foi o Flamengo, jogando no Barradão diante do Vitória. O detalhe é que no Rio de Janeiro tinha vencido por 2-1 e acabou derrotado no Barradão, dando adeus à Copa do Brasil. O Vitória embolsa 3 milhões de reais com essa classificação para as oitavas de final. O Corinthians fez o dever de casa, venceu por 1-0 o Barra de Santa Catarina. O Yuri Alberto marcou um gol no fim do jogo, mas suficiente para seguir a equipe de Fernando Diniz na competição. Outros classificados desta quinta-feira, o Atlético Paranaense bateu nos pênaltis o Goianiense. Depois do 0-0 no placar normal, 4-1 nas penalidades. O Grêmio também não teve dificuldades, venceu os dois jogos diante do Confiança, desta vez em Sergipe, 3-0 para a equipe gaúcha. O Fortaleza não saiu do 0-0 com o CRB, mas como venceu no Castelão na ida por 2-1, segue também vivo na Copa do Brasil. Portanto, agora é aguardar o sorteio que a CBF vai marcar no Rio de Janeiro para definir os confrontos e também as datas das oitavas de final. Com informações da Copa do Brasil, Daniela Esperon.
3: O mercado agropecuário começa esta sexta-feira, dia 15, com queda no preço do boi gordo. Em São Paulo, a arroba está sendo negociada a

0: com queda no preço do boi gordo. Em São Paulo, a arroba está sendo negociada a R$ 344,60, registrando recuo de 0,40%, segundo os dados do CPEA. No setor avícola, os preços seguem estáveis. O frango congelado permanece cotado a R$ 7,66 o quilo, enquanto o frango resfriado é vendido a R$ 7,68. Na Grande São Paulo, em São José do Rio Preto e em Descalvado. Já a carcaça suína especial mantém a estabilidade e segue negociada a R$ 8,71 por quilo nos atacados da Grande São Paulo. O suíno vivo, por outro lado, apresentou alta nos estados analisados. Em São Paulo, o animal é comercializado a R$ 5,52. Os dados completos do setor podem ser consultados diariamente nos indicadores divulgados pelo CPEA. Reportagem Juline Pogorzelski.
1: Previsão do tempo para sexta-feira, 15 de maio de 2026. Região Centro-Oeste. Brasília amanhece com céu acumulando nuvens que se dissipam ao longo do dia. Os termômetros marcam mínima de 16 e máxima de 27 graus. A umidade relativa do ar na capital federal gira em torno de 95 a 50%. Várzea Grande, Mato Grosso, canta

0: e céu repleto de nuvens, com pancadas de chuva isoladas. Temperatura mínima de 25 e a máxima de 31 graus. A umidade do ar é de 95% a 50%. Congo, na Paraíba, comemora aniversário com céu de muitas nuvens. A temperatura mínima é de 18 e a máxima 33 graus. Umidade do ar varia de 90% a 30%. Região Norte, em Palmas, Tocantins, muitas nuvens no céu, com chuva isolada. A temperatura mínima é de 24 e a máxima de 32 graus, na hora mais quente do dia. A umidade do ar é de 90% a 45%. Humaitá, no Amazonas, canta parabéns com tempo encoberto e pancadas de chuva e trovoadas isoladas. Temperatura mínima é de 23 e a máxima de 30 graus. A umidade relativa do ar é de 100% a 70%. Região Sudeste. Em São Paulo, capital, previsão de muitas nuvens com pancadas de chuva e trovoadas isoladas nesta sexta-feira. Os termômetros registram mínima de 13 e a máxima de 20 graus. Umidade relativa do ar vai de 100% a 70%. Marilândia, no Espírito Santo, sopra velhinhas com céu acumulando nuvens ao longo do dia, sem previsão de chover. A temperatura mínima é de 19 e a máxima de 30 graus. A umidade relativa do ar é de 90% a 50%. Região Sul, em Florianópolis, cheio de nuvens, com possibilidade de chuva isolada à noite. Os termômetros registram mínima de 14 e máxima de 19 graus. A umidade relativa do ar na capital de Santa Catarina oscila entre 90% e 60%. Porto Xavier, no Rio Grande do Sul, comemora aniversário com poucas nuvens no céu pela manhã. À tarde, previsão de céu claro. Os termômetros registram mínima de 12 e máxima de 23 graus. A umidade relativa do ar fica entre 90% e 40%. Você ouviu a previsão do tempo para esta sexta-feira, 15 de maio de 2026, com informações do INMET, do Instituto Nacional de Meteorologia, Vladimir Filipim.
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0: CCP FM informa a hora certa.
1: 8:10.

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0: 8:55.
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uma canção tão antiga que diz: Deus ama-me. Sim, Jesus ama-me. É a maior declaração de entrega de alguém. Deus ama você. Se eu fosse você, eu ficaria em pé neste lugar, levantaria as minhas mãos para cima e me renderia àquele que diz, na maior declaração, que Ele ama você. O amor de Deus, Ele é libertador. O amor de Deus traz cuidado. O amor de Deus traz salvação à sua família. Quando a gente sente que Deus ama-nos, o amor de Deus invade nossa família, nossa casa, a cura. A maior expressão de entrega é Deus quando ama-nos. E Ele registrou isso na sua palavra. Levante suas mãos e profetize essa noite. Ninguém ama você.

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2: CCP FM, informa a hora certa.
3: 10h30.

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1: Querido amigo, hoje temos como alvo estudarmos mais dois versos dessa importante carta escrita por Judas. Vamos estudar Judas, versículos 3 e 4, que nos mostram que todos os cristãos estão e todos devemos estar envolvidos na luta pela fé evangélica. O cristão sincero e verdadeiro precisa estar sempre bem informado de que pode haver no meio da igreja obreiros corrompidos e distanciados da verdade, como os mestres da lei de Deus nos dias em que o Senhor Jesus esteve entre nós. Aliás, Jesus mesmo advertiu que nem toda pessoa que professa o seu nome é um cristão verdadeiro. O fato é que, nos dias atuais, nem todo cantor ou escritor evangélico, nem todo missionário, pastor, reverendo, apóstolo, bispo, evangelista, presbítero, diácono e outros obreiros são aquilo que dizem ser. Esses tais obreiros que exteriormente parecem justos aos homens sempre aparecem em nosso meio, vestidos como ovelhas. Eles podem até mesmo ter uma mensagem com base na Bíblia e expor altos padrões de retidão, mas a vida não condiz com a palavra. Podem parecer sinceramente empenhados na obra de Deus e no seu reino, e demonstrar grande interesse pela salvação dos perdidos e professar amor a todas as pessoas. Parecerão ser grandes ministros de Deus, líderes espirituais de renome, ungidos pelo Espírito Santo. Parecerão. Poderão até realizar milagres, ter grande sucesso e terem multidões que os sigam, mas não há coerência entre a palavra e a vida. Querido amigo, esses homens ungidos, entre aspas, são semelhantes aos falsos profetas dos tempos antigos e aos fariseus do Novo Testamento. Longe das multidões, na sua vida em particular, os fariseus entregavam-se à rapina e à iniquidade. Eles eram cheios de ossos mortos e de toda imundice e de toda hipocrisia. Sua vida na intimidade é marcada por cobiça carnal, imoralidade, adultério, ganância e satisfação dos seus desejos egoístas. Mas eu sei que alguém está perguntando, será que tem gente assim no meio da igreja? Queridos irmãos, temos que acordar, temos que acordar. Infelizmente, temos que admitir que sim, existe gente assim em nosso meio. Esses impostores sempre conseguem uma posição de influência na igreja e no mundo até. Alguns falsos mestres e pregadores iniciam seu ministério com sinceridade até, veracidade, pureza, fé genuína. Mas mais tarde, por causa do seu orgulho e depois pelos seus próprios desejos imorais, sua dedicação pessoal e amor a Cristo vão desaparecendo lentamente. Em decorrência disso, apartam-se do reino de Deus e se tornam instrumentos de Satanás disfarçados em ministros de justiça. Outros falsos mestres e pregadores nunca foram verdadeiros cristãos. A serviço de Satanás, então, eles entram na igreja desde o início das suas atividades e gostam de aparecer. Satanás tira proveito, tira partido da sua habilidade e da influência que eles têm e promove então o seu sucesso. A estratégia do inimigo é colocá-los em posições de influência para minarem a autêntica obra e a autêntica doutrina cristã. Se forem descobertos e desmascarados, Satanás sabe que grandes frustrações acontecerão, que grandes danos acontecerão ao Evangelho, e assim o nome de Cristo será menosprezado publicamente. Querido amigo, nós não estamos aqui querendo assustar ninguém. O problema é que nós crentes somos tidos por ingênuos, aqueles que confiam em todo mundo e em tudo aquilo que nos falam. Precisamos estar vigilantes, precisamos conhecer a Bíblia. Bem nos avisou o Senhor que os filhos desse mundo são mais prudentes na sua geração do que os filhos da luz. Lucas 16, 8. Por isso devemos, então, o quê? Ser prudentes como as serpentes e simples como as pombas. Também palavras de Jesus em Mateus 10, 16. A pergunta que se faz, então, é como conhecer esses falsos mestres? Querido amigo, discernindo o caráter da pessoa, sabendo se essa pessoa tem uma vida de oração perseverante, se manifesta uma sincera devoção a Deus, se manifesta o fruto do Espírito, se ama mesmo os pecadores, e se ela detesta o mal e ama a justiça e fala contra o pecado. Precisamos conhecer se essa pessoa honra a Cristo, se conduz à igreja à santificação, se leva os perdidos a Jesus Cristo. Precisamos saber se essa pessoa proclama e defende o Evangelho de Cristo deixado nas Escrituras Sagradas. Enfim, devemos observar os frutos da vida e da mensagem dessa pessoa. Os frutos dos falsos pregadores, comumente, consistem em seguidores que não obedecem toda a Bíblia. Por isso devemos discernir até que ponto a pessoa se baseia nas Escrituras. Este é um ponto fundamental. Essa pessoa crê e ensina que os escritos originais do Antigo e do Novo Testamento são plenamente inspirados por Deus e que devemos observar todos os seus ensinos? Caso contrário, podemos estar certos de que tal pessoa e a sua mensagem não provém de Deus. Também devemos verificar a integridade da pessoa quanto à sua vida financeira. Essa pessoa recusa grandes somas para si mesmo? Administra todos os assuntos financeiros?

quanto à sua vida financeira. Essa pessoa recusa grandes somas para si mesmo? Administra todos os assuntos financeiros com integridade e responsabilidade e procura realizar a obra de Deus conforme os padrões do Novo Testamento para os obreiros cristãos? Ou essa pessoa tem muitas mansões, carros importados, aviões, iates e tem milhões em ações e contas nos maiores bancos? Precisamos examinar isso, precisamos estar atentos a isso. O fato é que, apesar de tudo que o cristão fiel venha fazer para avaliar, para pesquisar a vida e o trabalho de tais pessoas, até que Jesus volte, não deixará de haver falsos profetas, falsos mestres na igreja, os quais, com a ajuda de Satanás, permanecerão ocultos, escondidos, até que Deus os revele, os desmascare e revele aquilo que realmente eles são. Afinal, esta é a luta da igreja, esta é a batalha que está diante de nós, diante de todos nós. Podemos então estar certos das palavras do Senhor Jesus: sobre essa pedra edificarei a minha igreja, e as portas do inferno não prevalecerão contra ela. Mateus 16, 18. Você pode estar certo disso, mas com certeza devemos estar preparados para essa batalha pela fé evangélica, porque ela só terminará quando o Senhor Jesus voltar. Então, diante dessas verdades e tendo esses versos à nossa frente, vamos estudar, vamos refletir nesse programa com o título A Luta pela Fé Evangélica. Eu repito, com base então em Judas, versículos 3 e 4, a luta pela fé evangélica. Nenhuma igreja poderá funcionar sem dirigentes para dela cuidar. Logo, conforme Atos 14, 23, lembre-se, passagem que reflete o registro da primeira viagem missionária. As congregações locais, cheias do Espírito, buscando a direção de Deus, em oração e jejum, essas congregações elegiam certos irmãos para o cargo de presbítero ou bispo, de acordo com as qualificações estabelecidas pelo próprio Espírito em 1 Timóteo 3, 1 a 7. Na realidade, é o Espírito que constitui o dirigente da igreja. O discurso de Paulo aos presbíteros de Éfeso é um trecho básico quanto aos princípios bíblicos sobre o cuidado que a igreja deve ter para com seus líderes. Abra sua Bíblia e reflita comigo sobre Atos capítulo 20, versículo 17 a 35. A proclamação do Evangelho e a vida coerente devem servir como indicação de que o líder é de fato um cristão autêntico. Um dos deveres principais do dirigente é alimentar as ovelhas mediante o ensino da palavra de Deus. Ele deve ter sempre em mente que o rebanho que lhe foi entregue é a congregação de Deus, que ele comprou para si mesmo com o seu próprio sangue, com o sangue do seu filho amado. Por todo

sangue de todos. Atos 20, 26. Os líderes dos nossos dias também devem instruir as suas igrejas em todo o desígnio de Deus. Os pastores e líderes responsáveis pelo rebanho de Deus precisam lembrar das palavras de Paulo a Timóteo. Prega a palavra, insta, quer seja oportuno, quer não. Corrige, repreende, exorta com toda a longanimidade e doutrina. 2 Timóteo 4:2. Nós precisamos entender, os líderes precisam entender, que não podem ministrar para agradar os ouvintes, dizendo apenas aquilo que eles desejam ouvir. Não. Devemos repreender, corrigir, exortar, porém com longanimidade e com base na sã doutrina. Mas além de alimentar o rebanho de Deus, o verdadeiro líder, o verdadeiro pastor, deve diligentemente resguardá-los do inimigo. Veja bem, nós temos uma dupla função: alimentar o rebanho, mas proteger o rebanho. Paulo sabia que no futuro Satanás levantaria, e tem levantado ainda hoje, falsos mestres dentro da própria igreja e também falsários vindo de fora. Esses homens desonestos se infiltrarão e atingirão, e têm se infiltrado e têm atingido o rebanho com suas doutrinas antibíblicas. Seus conceitos são mundanos, as ideias são pagãs e são humanistas. Os ensinos e a influência desses elementos arruinarão a fé bíblica do povo de Deus. Paulo os chama de lobos cruéis, indicando que são fortes, difíceis de se subjugar, insaciáveis, e eles são perigosos. Tais indivíduos desviarão as pessoas dos ensinos de Cristo e as atrairão para si mesmos e ao seu evangelho distorcido. O apelo veemente de Paulo, então, no capítulo 20, 28 a 31 de Atos, impõe uma solene obrigação sobre todos os obreiros da igreja no sentido de defendê-la e de se opor aos que distorcem a revelação original e fundamental da fé segundo o Novo Testamento. A igreja verdadeira, querido amigo, consiste somente daqueles que, pela graça de Deus e pela comunhão do Espírito Santo, são fiéis ao Senhor Jesus Cristo e à palavra de Deus. Por isso, é de grande importância na preservação da pureza da igreja de Deus que os seus líderes, que cada um daqueles que é responsável mantenha a disciplina corretiva com amor e reprovem com firmeza todo aquele que ensinar na igreja conceitos perversos, contrários à palavra de Deus e ao testemunho apostólico. Líderes eclesiásticos, pastores de igrejas locais e dirigentes administrativos do rebanho de Deus devem lembrar-se de que o Senhor Jesus os tem como responsáveis pela saúde espiritual de todos os que estão sob o seu cuidado, de todos que o Senhor colocou sob os seus cuidados. Se o dirigente do povo de Deus, do rebanho de Deus, se o pastor deixar de ensinar e pôr em prática na sua vida todo o conselho de Deus para a igreja, principalmente quanto à vigilância sobre o rebanho, ele não estará limpo do sangue de todos. Deus o terá por culpado daqueles que se perderem. Por quê? Porque ele deixou de proteger o rebanho contra os falsificadores da palavra. Querido amigo, é altamente importante que a igreja mantenha a ordem quanto a assuntos teológicos, doutrinários e morais que ela vive no seu dia a dia. Precisamos ter isso muito bem atendido. É responsabilidade da igreja e dos líderes que a doutrina, que a sã doutrina, seja constantemente relembrada para que a membresia não caia no erro desses insubordinados. A pureza da doutrina bíblica e da vida cristã deve ser zelosamente mantida nas faculdades evangélicas, nos institutos bíblicos, nos seminários, nas editoras e nos demais segmentos administrativos da igreja.
A questão

atenção principal aqui é a nossa atitude para com as escrituras divinamente inspiradas, que Paulo chama de palavra da sua graça, ou então de sã doutrina. Falsos mestres, pastores e líderes tentarão enfraquecer a autoridade da Bíblia através dos seus ensinos corrompidos e de princípios antibíblicos. Ao rejeitarem a autoridade absoluta da palavra de Deus, negam que a Bíblia é verdadeira e fidedigna em tudo que ela ensina. A bem da Igreja de Deus, tais pessoas devem ser excluídas da comunhão cristã. Veja 2 João, versículos 9, 10 e 11. Querido amigo, a igreja que perde o zelo ardente do Espírito Santo pela sua pureza, que se recusa a formar posição firme em favor da verdade e que se omite em disciplinar os que diminuem a autoridade da palavra de Deus, logo deixará de existir como igreja neotestamentária. Por isso, o princípio que podemos extrair desse texto, o princípio que nos ajudará a colocar esse texto em prática no nosso viver comunitário, é visto nessa frase. Diante dos ataques à igreja, todo cristão deve estar atento para participar da luta pela fé evangélica. Eu repito, diante dos ataques à igreja, todo cristão deve estar atento para participar da luta pela fé evangélica. E nós encontramos nesse texto três maneiras práticas de participarmos da luta pela fé evangélica. O exemplo de Judas nos estimula a percebermos essas maneiras. A primeira maneira de participarmos da luta pela fé evangélica é sermos sensíveis a fortalecer os nossos irmãos. Judas tinha por propósito escrever sobre a doutrina da salvação. A salvação comum é a salvação que Jesus oferece a todos. Certamente, Judas queria dar àqueles irmãos mais argumentos favoráveis à certeza que podemos ter da salvação. Garantia de que não perdemos a salvação. Sabe por quê? Porque ela pertence a Deus. Deus nos tem abençoado com a nova vida, com o novo nascimento, e devemos nos estimular uns aos outros, confirmando essa certeza que podemos ter. De fato, pela graça de Deus, nós somos salvos. Judas iria escrever sobre a doutrina da soterologia, sobre a doutrina da salvação. Mas aí encontramos a segunda maneira de participarmos da luta pela fé evangélica. Judas nos mostra que a maneira pela qual podemos participar é estarmos disponíveis a mudar os nossos planos. No versículo 3, nós encontramos certamente essa ideia. Motivado pelo Espírito Santo e diante de notícias da invasão de certos maus elementos dentro da igreja, elementos que deturpavam o evangelho, Judas se dispôs a dar esse grito de alerta. Ele iria escrever sobre salvação. Era um assunto tranquilo, gostoso. Era um assunto que afirmava a nossa possibilidade de uma nova vida em Cristo. Mas quando ele ouviu essas notícias, e certamente motivado e movido pelo Espírito Santo, cuidando da igreja, ele demonstrou que ele deveria participar de uma maneira ativa dessa batalha pela fé evangélica. Ele deu esse grito de alerta. Esta pequena carta de Judas é um toque da trombeta, é um grito de alerta para que a igreja perceba que ela está lutando contra um inimigo forte. Será que temos essa flexibilidade de mudarmos conforme a orientação do Espírito Santo? De mudarmos o nosso discurso de acordo com as circunstâncias? Nós precisamos ter essa flexibilidade. E Judas nos mostra que esta maneira, essa segunda maneira de participarmos da luta pela fé evangélica é estarmos disponíveis nas mãos de Deus para que Deus nos use, mudando os nossos planos, para que Deus nos use para fortalecer a igreja de Deus. Finalmente, a terceira maneira de participarmos da luta pela fé evangélica é estimularmos os nossos irmãos a serem diligentes. Judas escreveu para que fossem diligentes. Diligência a quê? A batalhar pela fé evangélica que uma vez por todas foi dada aos santos. Mas por que ser diligente? Porque existem dissimuladores entrando na igreja.
Contra quem?

0: Nós devemos ser diligentes e batalhar contra os que transformam em libertinagem a graça divina, contra os que negam o nosso único e soberano Senhor Jesus Cristo, contra esses que já estão condenados por sua impiedade e são assim caracterizados. Eles são dissimuladores, eles são ímpios, eles são inimigos da graça de Deus. Enfim, eles negam a supremacia do Senhor Jesus Cristo e eles estão destinados para a condenação. Querido amigo, que o Senhor te abençoe, que você possa se envolver nessa luta tão especial e que você seja um elemento para fortalecer a igreja que constantemente tem sido atacada pelos apóstatas, pelos falsos mestres, pelos hereges. Que Deus te use como instrumento para lutar pela fé evangélica. Um grande abraço, Deus te abençoe e até o próximo programa.
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1: Bom dia. Vejam só, Flávio Bolsonaro, se tivesse divulgado essa mensagem no dia seguinte, no dia 9 de setembro, as pessoas iam dizer, puxa, o Flávio está tentando conseguir um dinheiro para o filme do pai dele, o cara prometeu, o sujeito lá do Banco Master, que nem sabem quem era, né, naquela época. Flávio já sabia que Porcaro estava em alguma situação difícil, mas não tinha chegado ainda ao noticiário, ao escândalo do Master. Só que ele manteve essa ligação, foi cobrando, o Porcaro não pagou, ele foi cobrando até a véspera da prisão. E lá na véspera da prisão chama de meu irmão, um chama o outro de meu irmão. E o Flávio diz assim para ele, irmão, estou e estarei contigo sempre, não tem meia conversa entre a gente, só preciso que me dê uma luz. Na véspera da prisão, aquela véspera, naquele um dia antes de Porcaro ligar para um telefone do Supremo e dizer conseguiu bloquear, estava cheio de gente devendo para o Porcaro. E o Flávio cometeu o erro de ser mais um, de querer ser mais um devedor do Porcaro. Né? As pessoas estavam devendo viagens a Londres, a Nova York, a Lisboa, para fazer eventos, para tomar uísque, né? Procurador-Geral da República, o Advogado-Geral da União, o Diretor da Polícia Federal, 2 ministros de Lula, 5 ministros do Superior Tribunal de Justiça, ministros do Supremo, Gilmar, Moraes, Toffoli, né? Tá todo mundo devendo, né? Ainda tem alguns que estão devendo investimento no Taiaiá, contrato de 129 milhões. E o erro de Flávio foi não manter a distância devida, né? E ele já sabia que Porcaro estava com dificuldade. Qual é a consequência? Ninguém que, decepcionado com Flávio, não vai mais votar em Flávio, não vai passar para Lula. Vai escolher outro candidato, o Caiado, Zema, tem gente falando em Michele, mas vai depender de Jair Bolsonaro ungir ou não Michele, como ungiu Flávio lá em dezembro. Né? Essas são as consequências. Consequências ruins para o filme também, né? Porque aí vem o diretor executivo e diz que entrou zero de dinheiro do Porcaro no filme. Aí aparece na contabilidade do Master 2 milhões e 300, né? Então, sempre esconder as coisas e deixar o tempo passar fica ruim, porque fica parecendo, olha, ele mesmo sabia que não estava fazendo uma coisa bem feita, tanto que não deixou transparente, né? Que estava interferindo na produção do filme, mediando a produção do filme para arranjar um dinheiro. Ele próprio disse, né, que estamos em dificuldades financeiras para pagar até os artistas. Então é isso, vamos deixar o caso amadurecer mais ainda e ver quais são as consequências neste ano eleitoral. De Lyon, Espanha, Alexandre Garcia.
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0: EPFM informa a hora certa.
1: 11h50.
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1: Paris, 15 de maio de 2026. Essas são as principais notícias desta sexta-feira. Encerrada a cúpula bilateral entre China e Estados Unidos em Pequim, o presidente americano Donald Trump retorna a Washington, anunciando ter obtido acordos fantásticos, como uma promessa da China de compra de 200 aviões da Boeing e uma oferta de ajuda do presidente chinês Xi Jinping para desbloquear

o Estreito de Hormuz. Segundo Trump, o líder chinês também afirmou que não enviará equipamento militar ao Irã. Xi Jinping não reagiu até o momento às declarações do presidente americano, mas em comunicado, o Ministério das Relações Exteriores da China afirmou que a guerra contra o Irã nunca deveria ter ocorrido e não tem nenhuma razão para continuar. Pequim exige também um cessar-fogo duradouro e a reabertura do Estreito de Hormuz o mais rápido possível. O exército israelense pediu hoje que moradores de cinco vilarejos no sul do Líbano deixassem suas casas e, logo depois, anunciou estar atacando alvos do grupo Hezbollah na cidade de Tir. Em Washington, tem início hoje o segundo dia de uma terceira rodada de negociações de paz entre representantes israelenses e libaneses. Segundo um funcionário do Departamento de Estado americano, o primeiro dia de conversas foi positivo. Apesar de um cessar-fogo em vigor desde 17 de abril, Israel continua a atacar o Líbano, o que resultou na morte de mais de 400 pessoas em quase um mês. Kiev observa um dia de luto após o bombardeio russo massivo que atingiu a capital ucraniana na madrugada de quinta, considerado um dos mais intensos desde o início da guerra. Ao menos 24 pessoas morreram, entre elas três crianças e quase 50 ficaram feridas, segundo um novo balanço dos serviços de resgate. Do lado russo, um ataque de drones ucranianos deixou quatro mortos e ao menos 12 feridos na cidade de Ryazan, a sudeste de Moscou. O exército russo também indicou que Moscou e Kiev trocaram nessa sexta 205 prisioneiros de guerra de cada lado, uma iniciativa negociada e anunciada pelo presidente americano Donald Trump na semana passada. Seis passageiros do MV Ondius, navio de cruzeiro onde foi detectado o foco de antivírus, aterrissaram hoje em uma base militar no oeste da Austrália, onde devem ser colocados em quarentena. Todos eles já testaram negativo à doença e voltarão a ser examinados hoje, afirmou o ministro australiano da Saúde, Mark Butler.

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A Polícia Civil do Pará recuperou o celular de uma vice-ministra africana que havia sido roubado durante a COP30, realizada em Belém, no ano passado. O aparelho foi localizado 6 meses após o crime, que marcou o evento internacional. O suspeito de cometer o roubo foi preso na capital paraense e estava com o telefone no momento da abordagem. A prisão encerra as investigações do caso, que havia gerado repercussão diplomática durante a Conferência Climática.

A capital boliviana, La Paz, viveu momentos de extrema tensão durante uma onda de protestos motivada pela grave crise econômica que atinge o país. Mineradores entraram em confronto direto com as forças de segurança e chegaram a lançar dinamite contra os policiais. Os manifestantes tentavam avançar em direção à Plaza Murillo, onde está localizada a sede do governo boliviano. A principal exigência do grupo é a renúncia imediata do presidente Rodrigo Paz, que assumiu o poder há apenas 6 meses e enfrenta forte pressão popular.

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Uma excelente notícia para o bolso dos brasileiros foi confirmada pelo Ministério do Trabalho. A partir do dia 26 de maio, mais de 10 milhões de trabalhadores demitidos sem justa causa entre 2020 e 2025 poderão sacar os valores retidos do saque aniversário do FGTS. Ao todo, serão injetados cerca de 8 bilhões e 400 milhões de reais na economia. Além do saque, o governo informou que os trabalhadores poderão utilizar até 20% desse saldo, ou um limite de R$ 1.000, para amortizar dívidas atrasadas, através do programa Novo Desenrola.

Os índices de violência contra a mulher continuam preocupando as autoridades da região norte do país. Um novo levantamento divulgado, com base em dados da Secretaria de Segurança Pública do Amazonas, revelou que o estado registra uma média assustadora de 3 estupros por dia neste ano. Esse número representa um aumento de 36% em comparação com o mesmo período do ano passado. Especialistas em segurança pública cobram medidas mais rígidas e políticas de proteção eficazes para frear essa escalada de violência e acolher as vítimas no estado.

A Polícia Federal deflagrou uma operação para investigar supostas fraudes em contratações feitas pelo Ministério da Saúde durante a pandemia de Covid-19. Os agentes cumprem mandados de busca e apreensão em São Paulo, Rio de Janeiro e Paraná. A corporação suspeita de irregularidades e sobrepreço em contratos milionários para o fornecimento de equipamentos hospitalares. O objetivo da ação é recolher documentos e mídias que comprovem o desvio de verbas públicas.

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1: Todos os dias do seu nazireado não comerá de coisa alguma que se faz da vinha, desde os caroços até as cascas. Números 6:4. Os nazireus guardavam, entre outros votos, o de que ficariam impedidos de consumirem vinho. Para que não violassem essa obrigação, eles estavam proibidos de beberem o vinagre de vinho ou licores fortes. Para tornar a regra ainda mais clara, eles não deveriam tocar o suco fermentado de uvas, nem mesmo comer a fruta, ainda que fresca ou seca. Do mesmo modo, para garantir a integridade do voto, não lhes era permitido qualquer coisa que tivesse relação com a vinha. Eles deveriam, de fato, evitar a aparência do mal, como é dito em 1 Tessalonicenses 5:22. Certamente, essa é uma lição para os separados do Senhor, ensinando-os a se afastarem do pecado em todas as suas formas, evitando não apenas aquelas mais grosseiras, como também seu espírito e similitude. Andar de modo austero é muito desprezado nos dias de hoje. Contudo, tenha certeza, caro leitor, isso é, ao mesmo tempo, mais seguro e mais afortunado. Aquele que cede em um ponto ou outro para o mundo está em um terrível perigo. Aquele que come as uvas de Sodoma em breve beberá o vinho de Gomorra. Uma pequena rachadura no banco faz com que a água do mar entre e a abertura rapidamente aumenta até que naufrague. A conformidade com o mundo, em qualquer grau, é uma armadilha para a alma, fazendo com que ela seja cada vez mais passível de insolentes pecados. Além disso, assim como o nazireu que bebesse o suco da uva não poderia ter certeza se tal suco sofreu algum grau de fermentação e, por consequência, não poderia ter claro em seu coração se o seu voto estava intacto, igualmente o indeciso e negligente cristão não pode ter uma consciência livre da ofensa, mas sente que ela lhe causa. Coisas duvidosas não precisamos duvidar. Elas são erradas para nós. Coisas tentadoras nós não devemos flertar, mas fugir delas rapidamente. Melhor ser menosprezado como um puritano do que ser desprezado como um hipócrita. A caminhada cuidadosa pode envolver muita abnegação, mas tem seus deleites que são mais que uma suficiente recompensa.
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1: Jesus disse: felizes os que promovem a paz, porque serão chamados filhos de Deus. A paz não é somente a ausência de guerras e injustiças. A paz acontece quando existe união entre as pessoas, diálogo, respeito, solidariedade e confiança. Pratique a paz na sua própria família. Lembre-se, a paz começa em casa.

fiscais do Ministério do Trabalho resgataram dois trabalhadores em situação análoga à escravidão em uma fazenda de gado no município de Jacundá, no Pará. A operação contou com o apoio do Ministério Público Federal e da Polícia Federal. Os trabalhadores viviam em alojamentos precários, cumpriam jornadas exaustivas e não recebiam equipamentos de proteção individual. O empregador responsável pela fazenda foi autuado com 50 infrações e multado em mais de R$ 120 mil.

A polícia deflagrou a Operação Bilioagro para desarticular um grupo criminoso responsável por uma fraude de R$ 129 milhões de reais em Santa Catarina. O esquema envolvia a simulação de vendas e falsas exportações de grãos para obter isenção indevida de impostos. As investigações revelaram que a quadrilha utilizava beneficiários de programas sociais como laranjas para mascarar as operações financeiras. As autoridades agora buscam recuperar os valores desviados e prender os líderes do esquema.

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uma jovem autista foi baleada no rosto enquanto trabalhava na barraca de café da família, em frente ao terminal rodoviário de Goiânia. Segundo a Polícia Militar, o crime aconteceu de forma brutal, após a vítima simplesmente sorrir para o agressor. O suspeito fugiu do local logo após o disparo, mas foi localizado pelas autoridades pouco tempo depois. Durante a abordagem, ele resistiu à prisão e acabou morrendo em um confronto direto com a polícia.

0: grave acidente envolvendo um caminhão desgovernado deixou 3 pessoas mortas na rodovia RJ-150, no trecho entre Nova Friburgo e Amparo, na região serrana do Rio de Janeiro. Imagens de câmeras de segurança registraram o momento de pânico. O vídeo mostra o veículo de carga descendo a via em alta velocidade, sem freios, enquanto o motorista pula da cabine na tentativa de se salvar. As autoridades locais isolaram a área para o trabalho da perícia e a remoção dos corpos.
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Conta-se que na Índia um soldado foi à biblioteca. O livro que ele queria estava na prateleira mais alta. Quando estendeu a mão para alcançá-lo, sentiu uma picada. Puxou o livro e caiu de lá uma cobra pequena cuja picada era muito venenosa. O soldado, mais do que depressa, pôs o calcanhar sobre a cabeça da cobra e a matou. Mas a mão inchou e ele quase morreu envenenado. Existem muitos livros, revistas, sites com outro tipo de veneno. Eles podem fazer adoecer a nossa mente, podem matar a nossa vida com Deus. Pois se soubéssemos que havia uma cobra dentro de um livro, não íamos querer sequer colocar a mão nele. A grande maioria, em função da vida agitada que leva, não filtra as informações que estão sendo armazenadas lá no cérebro. Faz as coisas por hábito, costume, imitação, ou porque todo mundo faz e pronto, sem se dar conta de que aquelas informações vão determinar o que vai pensar. As nossas ações sempre vão determinar os resultados. A mente, além de protegida, deve ser muito bem cuidada para que nenhum pensamento mau e nenhuma inclinação das trevas venha ter poder para derrotar a pessoa. Devemos estar sempre vigilantes, colocando em nossa mente coisas boas que nos fortalecem, edificam e nos levam para mais perto de Deus a cada dia. A única maneira da mente ser renovada é quando deixamos a palavra de Deus limpar as coisas que o mundo coloca nela. A Bíblia diz: finalmente, irmãos, tudo que for verdadeiro, tudo que for nobre, tudo que for correto, tudo que for puro, tudo que for amável, tudo que for de boa fama, se houver algo de excelente ou digno de louvor, pensem nessas coisas. Filipenses capítulo 4, verso 8.

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1: Elcio Ramalho.
2: Em um julgamento de grande repercussão na Alemanha, a suposta ex-terrorista Daniela Klett apresentará hoje suas considerações finais de defesa. Ela é acusada de assaltos e tentativa de homicídio. Este é um dos últimos processos judiciais contra membros do antigo grupo extremista Fração do Exército Vermelho, também conhecido como grupo Baader-Meinhof, que atuou na Alemanha entre as décadas de 1970 e 1990. A acusada viveu por anos na clandestinidade e, durante sua vida secreta, se escondendo da polícia, desenvolveu uma forte relação com o Brasil. Nós vamos a Düsseldorf conversar com o correspondente Gabriel Brusti para entender melhor esse caso. Olá, Gabriel, bom dia. O que está em jogo para Daniela Klett no julgamento de hoje?
3: Bom dia. A apresentação da defesa ocorre na cidade de Verden, na região da Baixa Saxônia, e é a parte final de um julgamento que começou no ano passado. A Daniela Klett hoje tem 67 anos e foi presa em 2024 em Berlim, depois de passar 30 anos na clandestinidade, um período que tem detalhes dignos de um filme e que inclusive envolve o Brasil. Daqui a pouco eu falo mais sobre isso. Ela está sendo julgada por uma série de roubos a supermercados.

0: mercados e carros fortes ocorridos entre 99 e 2016. Ou seja, depois que o grupo Fração do Exército Vermelho foi extinto em 1998. Clete teria continuado a cometer crimes comuns, sem motivação política, ao lado de outros dois ex-membros da organização. A promotoria está pedindo 15 anos de prisão por tentativa de homicídio e roubo à mão armada qualificada. No início da defesa, ontem, Clete alegou que é vítima de perseguição política por causa de seu passado ligado ao grupo de extrema esquerda. Na chegada ao tribunal, ela foi aplaudida por cerca de 20 manifestantes, o que levou à indignação de algumas vítimas, como um segurança de carro forte que foi atacado supostamente por ela em 2015.
1: E Gabriel Brust, por que ela tem apoiadores?
0: Principalmente por causa da herança política e simbólica da antiga fração do Exército Vermelho, conhecida como RAF, na sigla em alemão. A maioria da sociedade alemã vê a RAF como uma organização terrorista que cometeu dezenas de assassinatos, atentados e sequestros entre os anos 70 e 90. Mas existe uma pequena parcela da esquerda radical que ainda considera alguns ex-membros como militantes políticos, anticapitalistas, digamos assim. O que a acusação tenta mostrar agora é que os assaltos cometidos por Daniela Klett, depois do fim da organização política, tinham fins bem capitalistas, na verdade. No apartamento dela no bairro de Kreuzberg, em Berlim, foram encontrados 240 mil euros em dinheiro e mais 1 quilo de ouro. Ela viajava pelo mundo com identidade falsa, então basicamente vivia às custas do dinheiro acumulado nos assaltos. A Daniela Klett faz parte da chamada terceira geração da fração do Exército Vermelho. Ela era ativa em grupos guerrilheiros de esquerda desde 75 e entrou para a clandestinidade em 89, quando o grupo cometeu um dos assassinatos de maior repercussão, o do CEO do Deutsche Bank, Walfried Herrhausen.
1: Agora, Gabriel, você mencionou que a história tinha detalhes dignos de um filme. Quais são eles?
0: Bom, se a gente começar a história de trás para frente, a prisão dela em 2024 já foi algo bem cinematográfico. No apartamento de quarto e sala em Berlim, além do dinheiro que eu mencionei antes, a polícia encontrou roupas usadas durante os assaltos, resíduos de pólvora, bigodes postiços, mapas, relatórios dos locais de crime e artigos de jornal sobre os assaltos. Ou seja, era basicamente um bunker cheio de provas. E a história de como a polícia chegou até ela, depois de buscar por 30 anos, também é curiosa. Quem identificou a Daniela Clete foi um jornalista canadense, o Michael Colborne, que usou uma ferramenta de inteligência artificial para cruzar as antigas imagens dela com fotos atuais da internet. Em 30 minutos, ele conseguiu achar a pessoa que a polícia alemã buscava há 30 anos. E a foto da internet que entregou Daniela Clete estava em uma rede social e mostrava ela com um grupo de dança jogando capoeira. E é aqui que começa a parte da história que tem a ver com o Brasil.
1: E esse grupo de capoeira, Gabriel, era em Berlim mesmo?
0: Sim, essa ex-membro do grupo terrorista RAF frequentava a comunidade brasileira em Berlim e, inclusive, adotou um nome falso bem brasileiro, Cláudia Ivone. Ela praticava capoeira, ia ao carnaval e era muito próxima de um brasileiro, o Emerson Gomes da Silva, com quem ela viveu junto por um período no início dos anos 2000. O Emerson deu uma entrevista ao canal de TV alemão VDR e disse o seguinte: "Eu não conheço Daniela Klett, eu conheço a Cláudia. Ela era como uma irmã para mim." Segundo o Emerson, ele só descobriu a verdadeira identidade de Cláudia depois da prisão dela. Ele disse também que sempre desconfiou de que tinha algo estranho na história dela, mas que quando perguntava, ela simplesmente respondia: "Todo mundo tem um segredo." O Emerson, depois disso, voltou a morar no Brasil e, inclusive, recebeu uma visita dela nos anos 2000 em uma das várias viagens pelo mundo de Daniela Klett, ou Cláudia Ivone, enquanto se escondia da polícia.
1: Muito obrigado, Gabriel Brust, que participou do Linha Direta de hoje.
2: CCP FM informa a hora certa.
3: 4:10.

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1: Boa tarde. Ano eleitoral e preço de petróleo lá em cima, né? Crise lá no Estreito de Hormuz, afetando o Brasil, afetando a Petrobras. Petrobras não pode segurar preço, né? Senão ela vai perder. E ela tem acionistas, ela está na Bolsa Brasileira, está na Bolsa de Nova York, né? Então o governo resolveu subsidiar. Já subsidia o gás, subsidia o diesel desde março, agora subsídio para a gasolina. Quem paga isso? Bom, o pagador de impostos, ou aumenta a dívida pública e todo mundo paga. Porque aumentando a dívida pública, o governo segura juros lá em cima, porque senão ninguém compra os papéis do governo, né? Não tem almoço grátis, não tem de onde tirar. Só que em ano eleitoral, havendo reeleição, aquele dirigente que é candidato à reeleição, prefeito, governador ou presidente da República, usa o cofre, o Tesouro Nacional, para fazer sua campanha, como está acontecendo, né? Bolsa Família é uma certa forma de comprar voto, porque basta dizer que o outro candidato, o adversário, que vai acabar com o Bolsa Família, e o Bolsa Família se movimenta com uma campanha eleitoral. Não sei se o Superior Tribunal Eleitoral vai prestar atenção para essas coisas, mas em ano eleitoral é isso que acontece. E, no fim, todo mundo paga, através da inflação, através do juro, né, ou através dos impostos. De León, Espanha, Alexandre.

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2: A Confederação Brasileira de Futebol anunciou a renovação do contrato de Carlo Ancelotti.

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1: A Confederação Brasileira de Futebol anunciou a renovação do contrato de Carlo Ancelotti com a seleção brasileira até a Copa do Mundo de 2030. O treinador italiano, que assumiu o comando da equipe em maio de 2025, terá agora mais um ciclo completo à frente da amarelinha. A renovação acontece poucos dias antes da divulgação da lista final de convocados para a Copa do Mundo de 2026. Desde que chegou à seleção, Ancelotti comandou o Brasil em 10 partidas, somando 5 vitórias, 2 empates e 3 derrotas, com 18 gols marcados e 8 sofridos. Em comunicado oficial, o técnico destacou o carinho recebido no país e afirmou que o objetivo segue sendo recolocar o Brasil no topo do futebol mundial. A CBF também classificou a renovação como um passo importante para dar estabilidade e fortalecer o projeto da seleção nos próximos anos.
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2: A França divulgou a lista oficial dos 26 convocados para a Copa do Mundo de 2026. O técnico Didier Deschamps manteve a base das últimas competições e aposta novamente em um elenco recheado de estrelas, liderado por Kylian Mbappé, Ousmane Dembélé e Marcus Thuram. Entre as novidades da convocação estão o goleiro Robin Risser e o zagueiro Maxence Lacroix, enquanto Eduardo Camavinga ficou fora da lista final após uma temporada marcada por lesões e irregularidade. A seleção francesa chega como uma das favoritas ao título mundial e terá nomes experientes como N'Golo Kanté, Adrien Rabiot e Théo Hernandes, além de

0: Salva de palmas pros pretos do Corão.
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3: O Flamengo anunciou a demissão do técnico Bruno Pivetti do comando da equipe sub-20. O auxiliar Ricardo Pagani também deixou o clube. A decisão aconteceu após a derrota por 3-1 para o Botafogo no Campeonato Brasileiro sub-20. Resultado que aumentou a pressão sobre a comissão técnica e tirou o rubro-negro da zona de classificação para as quartas de final da competição. Mesmo com a conquista da Copa Intercontinental sub-20 sobre o Barcelona em 2025, a sequência negativa pesou internamente. O Flamengo vinha de 3 derrotas consecutivas e ocupava apenas a 12ª colocação no Brasileirão da categoria, com 14 pontos em 11 rodadas. Em nota oficial, o clube agradeceu os serviços prestados por Pivetti e informou que em breve divulgará as novas diretrizes para a comissão técnica da base rubro-negra.
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2: O atacante Memphis Depay se reuniu com integrantes da torcida organizada Gaviões da Fiel e afirmou que deseja continuar no Corinthians. Segundo a organizada, o próprio jogador pediu o encontro, realizado em um hotel de luxo em São Paulo. Durante a conversa, o holandês disse que aceita rever os valores salariais para permanecer no clube e reforçou que espera uma negociação transparente com a diretoria. Memphis também teria demonstrado interesse em participar de projetos de marketing para ajudar o Corinthians a gerar novas receitas. O Corinthians vive dificuldades financeiras e busca parceiros para bancar parte dos custos do atacante a partir de julho, já que o contrato atual termina em junho. O presidente Osmar Stabile já admitiu publicamente que o clube não consegue arcar sozinho com os salários do jogador. Além disso, Memphis segue fora dos gramados por causa de uma lesão muscular na coxa direita, mas segundo a Gaviões, ele está na fase final da recuperação, após problemas internos terem atrasado o tratamento.
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2: O Palmeiras confirmou a classificação para as oitavas de final da Copa do Brasil ao golear o Jacuipense por 4-1 na noite da última quarta-feira, 13 de maio, no Estádio do Café, em Londrina. Com o resultado, o Verdão fechou o confronto com um placar agregado de 7-1, já que havia vencido o jogo de ida por 3-0. Maurício, Felipe Anderson, Eric Belê e Luigi marcaram os gols da equipe comandada por Abel Ferreira, enquanto o Jacuipense descontou com Jean. O destaque da partida foi Felipe Anderson, que marcou um gol e deu duas assistências, comandando a atuação palmeirense. A partida também ficou marcada pelo primeiro gol de Eric Belê como profissional. Mesmo utilizando uma equipe com vários reservas e jovens da base, o Palmeiras dominou o confronto do início ao fim e confirmou o favoritismo sem dificuldades. Após o jogo, Abel Ferreira elogiou a atuação do elenco e destacou a força coletiva do grupo na temporada.
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3: Correndo de medo. Aconteceu há mais de 40 anos. Entretanto, a ironia que envolveu o caso espanta qualquer um até hoje. Um artista mural chamado J.H. Zortian leu a respeito de um menininho que havia sido atropelado e morto no trânsito. O estômago dele se retorcia quando pensava que isto poderia acontecer a um de seus três filhos. A preocupação se lhe transformou em ansiedade inescapável. Quanto mais ele imaginava tal tragédia, mais temeroso ficava. Por causa do medo, a eficiência do artista ficou totalmente comprometida. Finalmente, ele se entregou à obsessão. Cancelou as negociações no sentido de comprar uma casa espaçosa na agitada Pasadena, na Califórnia, e começou a procurar um lugar onde seus filhos pudessem estar seguros. A perseguição do objetivo tornou-se tão intensa que o homem deixou de lado seu trabalho, pondo-se a imaginar e planejar todos os meios possíveis para proteger os filhos contra quaisquer males. Parecia ver perigos em tudo. A localização da nova residência era ponto crítico. Deveria ser uma propriedade grande, afastada, e por isso comprou 48 mil metros quadrados de terra aninhada em encosta montanhosa no final de uma estrada longa, estreita e cheia de curvas. Em cada volta da estrada mandou colocar cartazes que informavam: crianças brincando. Antes de iniciar a construção da casa propriamente dita, Zortian construiu ele mesmo um parque de diversões para as crianças e cercou. Planejou de tal modo que era impossível um carro aproximar-se mais do que 15 metros. Em seguida, a casa. Com meticuloso cuidado, estilou beleza e segurança ao projeto. Adicionou-lhe algumas tonalidades das obras em que havia trabalhado ao criar murais que poderiam ser vistos em edifícios públicos de 42 cidades do leste. A diferença era que desta vez seu objetivo ia além da arte colorida. Acima de tudo, a casa tinha de ser segura, isenta de quaisquer perigos. Quis ter certeza disso. Finalmente era preciso construir a garagem. O único automóvel penetrou naquela garagem. O próprio carro de Zortian. Plantou-se diante do lugar e examinou todas as possibilidades de perigos para seus filhos. Só conseguiu pensar num perigo a ser eliminado. Ele tinha de sair da garagem de marcha ré. No momento de pressa, ele poderia atropelar uma das crianças. Ele então imediatamente planejou um trevo protetor. O construtor voltou e fez as formas da área adicional, mas antes do concreto ser despejado, uma chuvarada interrompeu a obra. Foi a primeira chuva depois de semanas de uma longa seca típica da costa oeste. Se não houvesse chovido naquela semana, o trevo de concreto teria sido completado e posto em uso no domingo. Isso aconteceu em 9 de fevereiro de 1947, dia em que seu filho Tiran, de 18 meses, desvencilhou-se dos braços de sua irmã e ficou atrás do carro, exatamente quando Zortian deu-lhe a marcha ré. A criança foi morta instantaneamente. Ei, não existem garantias absolutas. Não há planos à prova de fracassos. O melhor mesmo para se viver é entregando o caminho ao Senhor, confiando nele e acreditando que o mais Ele fará.

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1: CCPFM informa a hora certa.
2: 6 horas.
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1: CCP FM informa a hora certa.
2: 6:10.
3: 90.

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0: Temperatura
1: 24 graus.
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2: Nesta edição do Doutor Ajuda, vamos saber mais sobre diabetes. O médico endocrinologista Dr. Daniel Carvalho nos fala o que é diabetes.
3: Olá, ouvintes. O diabetes é uma doença em que a capacidade do corpo em utilizar um açúcar que está no sangue, chamado glicose, está prejudicada. Não utilizando a glicose do sangue, a taxa desse açúcar no sangue fica alta e é por isso que o diabetes é popularmente conhecido como excesso de açúcar no sangue. Estima-se que 4 a 8% da população tem diabetes, ou seja, cerca de 13 milhões de brasileiros são afetados. E o pior, quase metade deles ainda não sabe do diagnóstico. O grande problema do diabetes é que no início ela não causa sintomas. Caso suspeite de diabetes, não deixe de procurar um endocrinologista.
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4: 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CCP-FM informa a hora certa.
5: 6h50.
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0: 7:07.
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0: 7:29.
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0: 7:41.
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0: 7:56.
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0: política.
1: Bongás, do Rio Grande do Sul, afirma que os correligionários do PT apoiam a criação da CPI do Banco Master e rebate acusações de que o partido seria contrário à investigação. Ele alega que deputados da legenda assinaram um requerimento para a criação da comissão no ano passado.
0: Bongás também cobra a instalação da CPI e defende o aprofundamento das investigações sobre irregularidades envolvendo o Banco Master. De acordo com o deputado, é necessário esclarecer possíveis conexões políticas e financeiras relacionadas ao caso.
1: Rodrigo Dazaelli, do PL de Mato Grosso, rebate críticas de parlamentares do PT sobre o uso de armas legalizadas pelo crime organizado. O deputado sustenta que a maior parte das armas apreendidas em ações criminosas não tem origem em registros legais.
0: Rodrigo Dazaelli também critica a atuação de parlamentares da esquerda nos debates sobre o Banco Master e a CPMI do INSS. De acordo com o deputado, integrantes do PT recorrem ao STF para tentar reverter derrotas políticas e usam informações distorcidas no debate público.
1: Termina aqui o jornal Câmara dos Deputados.
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6: 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Informa a hora certa. 8 horas.

0: Ei, cara, beleza? Como é que vocês estão? Meus amigos, Flávio Bolsonaro segue sendo o assunto mais comentado do Brasil, as redes sociais seguem a mil e o consórcio segue daquele jeito. Temos muitas coisas para comentarmos hoje, inclusive algumas coisas bem interessantes. Tive que deixar o mais interessante para o final da primeira parte, que vai ser a transição, inclusive, para a segunda. Hoje também vamos fazer uma pequena viagem no tempo. Daria até para chamar o vídeo de hoje de dossiê, mas não. Vamos voltar aí nos últimos anos, rever algumas coisinhas para vocês enxergarem aqueles padrões que nós adoramos. Mas vamos comentar sobre o dia de ontem. Vamos falar sobre o Flávio na Globo News e aquele comentário maravilhoso em relação aos 160 milhões. Eu acho que vocês sabem do que eu estou falando. Aí vamos trazer algumas análises de alguns assuntos que estão rolando por conta dessa história. Banco Master, filme, Flávio Bolsonaro. A imprensa começou a bater o bumbo numa direção. A esquerda também. E outros setores da direita também foram juntos. Tem assim uma união de forças. E talvez isso não seja aleatório. Tá daquele jeito. E aí na segunda parte do vídeo hoje, sobre o que vamos falar? Bom, o Brasil vai virar à direita. E quando você tira a espuma e a emoção e olha para a situação de forma, sabe, desapaixonada, o Brasil vai virar à direita. Inclusive é por isso que tem muita gente que não está preocupada em desgastar o Flávio, que há problema e tudo mais, porque sabe que a direita ainda é a forte candidata a levar as eleições desse ano. Vem comigo. Tá daquele jeito hoje. Vamos lá. O dia ontem começou de uma forma maravilhosa. Porque é aquele tapa na cara. Inclusive falando do emocionado. É um tapa na cara do emocionado. Da direita adora fingir, né? Se preocupa com o bem do Brasil. Que finge que apoia o Flávio Bolsonaro. Que a gente chama de direita limpinha, direita permitida. O que aconteceu? Preso pela Polícia Federal, pai de Vorcaro doou R$1 milhão para partido de Zema. A ação foi realizada em 2022 ao diretor do Novo em Minas. Naquele pleito, Zema concorria à reeleição no estado. E aí eu pergunto para vocês. E aí? Pergunta é essa. E aí? Nada demais. Vocês falam, mas como assim? Não. Ah, mas não é legal doar? Ué, mas não foi o Zema que criminalizou isso? Como bem diz o Gloves, o próprio Zema ontem abriu espaço para isso aqui. Situação legal, feita quando o Paquito não era reconhecidamente bandido. Mas quem se importa, não é mesmo? Triste, mas o mineiro se emocionou e implodiu sua candidatura. Já era. Carlos Bolsonaro fez duas postagens ontem, onde ele traz uma reflexão que é meio óbvia. Reuniões com Lula, mesada para parlamentares atenderem interesses políticos, dinheiro para ministros de Lula, petistas não assinaram o CPI do Master, eu botei de amarelo só as coisas ligadas ao PT, patrocínio de piloto de Fórmula 1, patrocínio de time de futebol Flamengo, patrocínio de equipes de Fórmula 1, pai do Paquito, patrocinando Partido Novo, mas o que a isentosfera faz? Tudo é muito previsível, com muita prudência e sofisticação. Aí coloca a notícia do Lauro Jardim. Paquito também financiou filmes sobre Lula e Temer. E aí o Carlos compartilhou uma postagem do Rodrigo Lorenzotti, que ele fala: Vorcaro financiou o filme do Lula, financiou o filme do Temer, reuniu-se com Lula fora da agenda, contratou por milhões, esposa de ministro do Supremo, comprou participação de ministro do Supremo enquanto era investigado em sigilo, contratou ex-ministro da Fazenda de Lula por R$1 milhão ao mês, nada disso virou um escândalo nacional. Mas bastou patrocinar um filme de Bolsonaro para a máquina entrar em modo apocalipse e se escancar a verdade. No Brasil, a perseguição contra a direita é implacável. E o mais revelador é ver quem se cala covardemente e quem acusa de forma oportunista. Muitos dos que surfam na onda da direita por conveniência eleitoral começaram a ser desmascarados. Aí o Flávio ontem foi na Globo News. Talvez uma reedição de 2018, quando Bolsonaro está coçando a canela. Dá no meio da Globo, no Roberto Marinho, sobre 1964. E aí Mira Leitão bota a mão no ouvido e começa a repetir palavra por palavra no que estavam falando para no ponto. Bom, foi o que o Flávio meio que fez ontem. Esse vídeo aqui realmente vai ficar eternizado na história do Brasil.
1: Vocês estão dizendo que, né, eu devia ter obrigação de saber de algo que nenhum, o Brasil inteiro não sabia. Na época, em dezembro de 2024, ele era um banqueiro, né, que frequentava as altas rodas do Supremo, participava de um monte de festas com grandes empresários, financiava diversos eventos, inclusive o Daniel Vorkar, o banco dele, botou 160 milhões de reais na Globo, programa do Luciano Huck, entre 2025 e 2026. É dinheiro sujo? É dinheiro sujo? Vocês sabiam da origem desse dinheiro? Eu acho que não, eu acho que vocês agiram de boa fé, como eu também fui buscar de boa fé. Qual é o interesse do Vorkar em mim? Ele viu, eu acho, né, tem que perguntar para ele qual seria o interesse, por que ele quis financiar o filme desse jeito. Eu imagino, Júlia, que seja com a expectativa de retorno desse investimento. Porque ele bota um dinheiro, não fez doação, não está me fazendo favor. Eu, como senador da República, na oposição do governo, não era mais o presidente Bolsonaro. Eu não tinha absolutamente nada a oferecer em troca para ele, como tem a oferecer os integrantes do governo Lula, tá? Então foi uma relação completamente contratual. Ele bota um dinheiro com a expectativa de receber um percentual em cima do lucro desse filme, que vai ser um filme com a grande bilheteria, o filme está maravilhoso. Então não queiram me misturar, porque é por isso que eu estou pedindo a todo momento essa CPI do Banco Master, mais do que nunca ela é necessária, que é para separar bandido de inocente. Eu não vou aceitar me vincularem a esses contatos espúrios que o governo do PT tem convocado. Eu não me reuni no escurinho do cinema com ele, não. Quando eu falo, ô Júlia, que eu não nego, na verdade, que conheci o que eu tinha contato com ele, é porque tinha uma cláusula de confidencialidade nesse contrato. A minha relação com ele era exclusivamente para o filme. Se eu falo assim, não, eu conheço o Vorkar, a pergunta seguinte qual ia ser? Qual a sua relação com ele? Eu ia ter que falar do filme. Foi só por isso que eu me eximi, e lá na frente do Supremo Tribunal Federal, quando eu sou interrogado, que eu reajo daquela forma. Primeiro, que a pessoa que veio me abordar, eu conheço, é desse blog aí, que é um blog claramente, historicamente, favorável ao PT contra nós, e eu não podia, mais uma vez, falar nada sobre o filme. Mas eu ainda...
2: Peraí, senador.
1: Assim, ó, é investimento privado, como é de verdade.
0: De doer, né? Mas... a males que vem para o bem. Que oportunidade. Ouviu Flávio Bolsonaro falando na Globo News. Que a Globo recebeu 160 milhões lá no programa do Luciano Huck. E aí? A Globo é culpada também? Nossa! Que maravilhoso. Que maravilhoso. Cortando para o outro lado, para a esquerda. A turma da esquerda fala algo que eu acho que você pode conectar com essa história aí que o Flávio aponta, né? Os 160 milhões da Globo. O Kiko Nogueira, do Diário do Centro do Mundo, tá lá nas confusões do Banco Master, tava lá sendo entrevistado pelo Breno Altman, e o Clark Souza postou um recorte. Que ele fala assim, ó, nessa participação do Kiko Nogueira, editor do DCM, no Breno Altman, eles estão falando da mídia conservadora, ou mídia tradicional, como eles amam chamar, que é Globo, Estadão, Folha, etc., contra a mídia progressista. E Kiko Nogueira está denunciando como a elite financeira, mais especificamente a mídia tradicional, Estadão, Globo, Folha, tem inimizade com blogs como DCM, 247, etc. Ele pede até transparência. A briga está ficando muito interessante. Eles estão se devorando. Mas... é como o meu pai dizia, em briga de marido e mulher não se mete a colher, a gente vê de longe. E aí, Globo, vocês irão responder aos questionamentos da mídia progressista ou não? O que é que ele está questionando?
3: Nós contamos, sim. Acho que parece que a gente existe. O Vorkar deu mais 27 milhões para o Metrópolis.
4: Tá? O site Metrópolis lá de Brasília.
3: Exatamente.
4: Luiz Estevão.
3: É, um sócio do Vorkar ajudou o Estadão a também administrar a dívida. Sócio do Vorkar, tá? Com os grandes bancos.
0: A mídia tradicional é assim, molda a narrativa do país, né? O quarto poder. Como o Flávio disse, ele é um senador da oposição que não tem nenhum espaço no governo. Não é um senador do centrão. Assim, o que é que o Paquito teria a guerra com ele? Vocês conseguem pensar em alguma coisa? Agora você corta para o Metrópolis. Mais de 25 milhões. Isso aí foi para expor a marca nos jogos da Série D do Campeonato Brasileiro. Faz sentido pra tu? Aí o Estadão estava pra fechar, né, com prejuízo gigantesco, com dívida de mais de, deixa eu ver, 6, 7, 8, 9 dígitos. Dívida de 9 dígitos. E aí?

0: Mais de, deixa eu ver, 6, 7, 8, 9 dígitos. Dívida de 9 dígitos. E aí? Esses grupos políticos que vendem narrativas, né, ou podem passar um pouquinho a mão, a depender da situação, eu acho que teriam mais a oferecer pro Banco Master do que o Flávio.
1: Pergunta, o Estadão contou essa história para os leitores do Estadão? Não contou. Então, assim, né? Dá licença, é muita cara de pau, né? Quanto deve ter custado esse evento da Globo?
0: Muito cara de pau, né, gente? Deu indo da Globo, do Banco Master também tava lá. Por que os jornais não contaram? Logo que aconteceu, né? Saiu aí, Paquito é preso. Aí no dia seguinte, no mesmo dia que o Paquito é preso, o Estadão faz a matéria. Olha, denúncia. Nós do Estadão temos envolvimento aí com pessoas próximas do Paquito. No dia que ele foi preso, o Metrópolis lançava, ó, recebemos o patrocínio da série D de dado. Não é série B. É D. Eu não sabia nem que existia, né? É muita cara de pau, como diz o Kiko Nogueira de esquerda.
1: Não faço a menor ideia, mas seria interessante, fundamental, em nome da transparência, que a Globo dissesse que tem interesse naquilo, né? Quem que chancelou o Vorkaro? Quem que transformou o Vorkaro num homem também com tantos tentáculos na elite brasileira? Nos três poderes ali. Pô, o cara vai fazer evento da Globo, você tá ali com um carimbo de que você é, não é? Foda, você é o rei da cocada preta. Pô, abriu portas pro cara. E agora é o quê? Né? Não conhecia, não sabia quem era.
2: Nunca ouvi
1: Pelo amor de
2: falar.
1: Deus. Não... Me engana, né? Para com isso. 27 milhões de Metrópolis do Luiz Estevão.
2: Você acha que a imprensa progressista, a mídia progressista, afeta a imprensa tradicional? A imprensa tradicional se sente machucada pela mídia progressista?
1: Eu não tenho a menor dúvida,
2: Incomoda?
1: Breno. Não tenho a menor dúvida. O jeito como eles deram essa notícia aí do Forcado, você viu os caras babando assim de ódio, sabe?
2: Digamos.
1: Com você ali, você incomoda, né? Quando você põe o dedo na ferida ali do genocídio em Gaza, os caras querem, né, nos matar fisicamente, se possível, né? Não é só uma eliminação econômica, inviabilizar, se possível, chamam alguém, um sicário, para acabar com você.
0: Aí pra falar do Metrópolis. Vem lá o marceneiro do Metrópolis. Máximo respeito por quem repercutiu o contrato de milhões da esposa do ministro. E agora repercute, sem nenhum porém, o senador pedindo milhões ao mesmo banqueiro. Caso não são iguais. Pelo menos escreveu isso, né? Mas ambos merecem atenção. Nessas horas, fica muito claro quem tem interesse em fatos e quem escolhe repercutir apenas os fatos que lhes convém. Aí o Globo já deu no meio, já. Tem que repercutir tudo. Foi do Banco Master com Metrópolis. Master pagou 27 milhões ao Metrópolis, que fez 10.

0: Não tá molhado de tomou banho. Todo suado. O quarto dele não tem banheiro. Não, tava consertando o encanamento. Ele, ah, beleza. Beleza, acreditei. É. A contrapartida é clara, expor a marca. 27 milhões na Série D. Ei, rapaz. Era o encanador que tava sendo sem camisa. Nem uma chave inglesa o cara segurava na mão. Só tinha uma mangueira, o encanador do Samuel Pancher. Qual a contrapartida de combinar na surdina com um agente público um valor milionário cuja contrapartida ninguém sabe qual é? É combinar na surdina. Assim, quando você quer um. Quando você faz um filme. Então, o Samuel Pancher, ele queria o seguinte: que o Flávio Bolsonaro postasse no Twitter. Daniel. Não gravasse um history no Instagram. Daniel Vorkar, por favor. Tô gravando aqui esse vídeo publicamente pro senhor nos apoiar. É assim? Ah, marceneiro. O tempo vai passar, marceneiro. E tu vai ficar numa situação complicada. Aí o Globos comenta, né? O filme não foi sequer distribuído. Como podemos saber de antemão quais contrapartidas ocorreriam? Sobre sua explicação, falta adicionar que a contrapartida foi o patrocínio ao Campeonato Brasileiro da Série D, Operação Via Wilbank. No dia da reportagem do Estadão, você apagou o post que fez, explicando a situação. Legal que explicou agora. Aí voltando para o Flávio Bolsonaro. Flávio tem mais uma explicação para dar, mas vamos falar que não é convincente, porque não importa o que o Flávio falar, ninguém quer ouvi-lo, as pessoas querem criminalizá-lo.
1: Eu estou explicando aqui que não tem absolutamente nada de errado. Tem uma relação contratual formalizada. É um fundo que é investigado pela CVM dos Estados Unidos, que é uma CVM séria, criteriosa, que faz auditoria nos fundos. O fundo presta contas para lá. Nunca teve nenhum contratempo, nada. Começa a acontecer quando param de acontecer os aportes. E o Daniel Vorkaro começa a descumprir os contratos, gente. Foi simples assim. Foi quando a gente teve que buscar outros investidores. A relação foi encerrada. Não tem absolutamente mais nada que tenha relação, né, nossa com o Daniel Vorkaro, que não seja o filme. É uma conversa monotemática, só sobre um assunto. Não tem absolutamente mais nada que possa aparecer, que possa vir. Né? Será que vai vir mais alguma surpresa? Será que vem mais algum vídeo? Será que vem mais alguma invasão? Não tem absolutamente nada. A relação com o Vorkaro foi estritamente para isso. E no momento em que não se sabia que ele tinha todos esses problemas.
0: Muita gente vai falar que não, essa explicação não cola. Você fala, cara, mas quando tá sendo nada da sob jurisdição da SEC, faz a denúncia então formal se tem uma coisa errada. Ninguém vai acreditar. Como ninguém também quer a verdade, mas mesmo assim, sei lá. A gente insiste. Eduardo Bolsonaro comentou ontem, porque saiu a seguinte notícia: a Polícia Federal suspeita que dinheiro de Vorkaro tenha custeado despesas de Eduardo Bolsonaro nos Estados Unidos. E Eduardo Bolsonaro vai fazer algumas afirmações que são um prato cheio para a esquerda se ele estiver mentindo. Se ele estiver mentindo, a esquerda pode amolar a faca e fazer a festa. O que eu acho que seria muita burrice afirmar o que o Eduardo está falando se não fosse verdade. Ele está dando o mapa da mina para a esquerda persegui-lo. Se ele estiver mentindo, ele está dando o mapa da mina assim: ó, vai por aqui que você vai me pegar na curva e você vai destruir a minha vida. Eu não acho que as pessoas são tão burras a esse ponto. Dá o caminho para ser perseguida, mas você sabe como é, né? Ave Maria. É o que Eduardo comenta. A história que recebi dinheiro do fundo de investimento não se sustenta e é tosca. Meu status migratório não permitiria. Ó, já deu caminho. Ó, gente. Vocês provarem que eu recebi esse dinheiro, vocês conseguem me deportar. Eu vou voltar pro Brasil. E Dom Pedro III vai me jogar na cadeia, que é tudo que o PT quer. Ó, já deu caminho. Ele está explicando, ele está falando: eu estou te dando o caminho para me deportar. Ó, rapaz, velho. Mas ele deve estar mentindo, né? Se isso tivesse acontecido, o próprio governo americano me puniria. Ele reforça: tá dando o caminho. Se as pessoas estão convictas que Eduardo recebeu dinheiro, tá ali, é um caminho para vocês conseguirem deportar o Eduardo. No meu processo migratório, expliquei às autoridades americanas toda a origem dos meus recursos e não tive qualquer problema porque aqui não vigora um regime de exceção. Não exerci qualquer posição de gestão ou emprego no fundo, apenas cedi meus direitos de imagem. 2. Falando do advogado que cuidou de todos os detalhes, como se ele fosse.

0: fosse um mero escritório de imigração. Não é. O advogado tem mais de 40 anos de experiência, mestrado e doutorado. Seu escritório atua em gestão de patrimônio e fundo de investimento há mais de uma década. A parte de imigração é apenas um departamento. E por quê? É da hora do trabalho explicar. Devido à necessidade de clientes de alto nível migrar o capital e residência para o local de seus investimentos. O cara diz que quer investir nos Estados Unidos, mas o status para investir você tem que ser residente permanente, que seria a espécie de teu green card. Ou se o cara quer mudar a minha residência fiscal para os Estados Unidos. Ah, vai fazer isso como? Dessa forma. Vai lá. Então, o escritório de advocacia cuida dos investimentos. Aportes financeiros, sei lá, compra e venda de bens. E a parte migratória é para resolver essas questões burocráticas. Mas tenta explicar isso para quem não quer entender. Não adianta. É falar para a parede. Para a parede. Ninguém vai querer ouvir. Terceiro, nós não somos donos do filme, mas sim os mais de uma dezena de investidores. O escritório cuida apenas da gestão burocrática, financeira e legal dos recursos. Apresentei ele ao Mário, que estava procurando investidores para o filme, para saber de sua competência. Gostariam que apresentasse advogados petistas e advogados que eu não conheço? 4. O filme não é um produto inexistente ou um serviço fake de advocacia. É um produto real com grandes estrelas. Todos os investimentos feitos nos Estados Unidos foram feitos nos Estados Unidos porque a produção foi americana, com autores americanos. Além do mais, devido ao estado de exceção, ninguém se arriscaria a investir no filme de Bolsonaro no Brasil, pois seria devidamente perseguido pelo regime e atrelado como financiador de golpe, como faziam. Investimentos nos Estados Unidos garantem segurança jurídica e é uma jurisdição séria. Vocês acham que isso aqui faz sentido ou não? Olha, você está contratando uma equipe técnica de diretor, produtor, fora a equipe de atuação nos Estados Unidos, que são pessoas que com certeza vão querer receber o dinheiro delas nos Estados Unidos, pois é onde elas vivem, é onde elas moram, é onde elas possuem uma residência fiscal. Aí você cria um fundo para você poder já receber o dinheiro lá, já resolver as coisas lá, você estrutura isso para você também pagar o imposto e não ter problema, nenhum problema tributário, nos Estados Unidos. Não. Tem que ter alguma maracutaia. É inaceitável. Assim, é impossível para as pessoas acreditarem que os Bolsonaro não são bandidos. Tem que achar alguma coisa, né? São todos esses anos. Mas tem que provar. É certeza absoluta. Foi igual quando o Bolsonaro recebeu o Pix do povão. Não. Tem uma lavagem de dinheiro aí, rapaz. Tem que investigar esse Pix. Que história é essa aí desse Pix aí que Bolsonaro recebeu? Vocês vão falar que também tá errado quando ele aponta que você estruturar toda essa parte financeira burocrática lá fora é muito menos arriscado judicialmente, de modo que você vai ser perseguido pelo Brasil, pela democracia. É muito mais seguro fazer isso lá fora do que no Brasil? Não, é para roubar dinheiro. Com certeza é para roubar dinheiro. 6. Que tipo de vantagem nossa família poderia dar na época, além de perseguição da tirania? Meu pai preso, eu exilado, meu irmão sequer sonhava em ser candidato. Vocês tentam sugerir que havia interesse outro. Qual interesse poderia existir em uma época em que todos nos consideravam liquidados? Sim, é que a gente vai ganhar com isso aqui. O que a gente pode oferecer em troca? Tudo não passa de uma tentativa tosca de destruição de reputação que tenta atrelar ilicitude em patrocínio para um filme. Mário Frias também comenta sobre a situação mais uma vez, mas não adianta tentar explicar porque a maioria não quer ouvir. Eu idealizei esse filme em 2023, após a consolidação do regime de exceção no Brasil, pois sabia que iríamos precisar de algo que preservasse o imaginário público das investidas de reescrever a história que toda tirania produz. Tínhamos um ideal muito claro, não usar recurso público. Não queríamos dinheiro do povo nem dinheiro em troca de favores. A captação financeira do filme se deu quase que totalmente em 2024, quando o bolsonarismo estava sendo destroçado pelo regime de exceção. Todos que investiram no filme o fizeram com bastante receio de serem perseguidos pelo regime e sem esperar nada em troca. Afinal, o que tínhamos a oferecer em 2024, além de perseguição dos inimigos? Além do retorno financeiro do projeto. Alguém pode negar que um filme Quando as principais estrelas do cinema do mundo e sobre a história da maior personalidade política do país é um filme altamente rentável. Nesse ponto aqui, eu não acho nem que o Mário precisava falar do Jim Caviezel e qualquer outra coisa. Não, nada. Gente, nós estamos no Brasil. No dia que Bolsonaro começou a ser perseguido e divulgaram o CPF dele, quanto dinheiro Bolsonaro recebeu de Pix? Quando Bolsonaro convidava as pessoas para ir para as ruas, o que acontecia? Quando Bolsonaro sinalizava qualquer coisa, o que acontecia? Vocês acham que um produto, o filme é um produto, sobre Bolsonaro, como vai ser a reação frente a isso? Será que as pessoas não vão querer assistir? Não, as tia do Zap no país não vão querer ir no cinema ver o filme de Bolsonaro. É até duro de imaginar, sabe? É como se não fosse realmente, como o Mário tá falando, um produto altamente rentável. O bolsonarismo é muito rentável, se quiserem explorar. Muito rentável. Mas, minha nossa senhora. Tentar imputar qualquer tipo de crime à aquisição de patrocínio privado em 2024 é apenas mais uma narrativa tosca que nasceu dentro da própria direita, que tenta sabotar a candidatura do Flávio, aproveitada pela esquerda sem escrúpulos. No fim, a realidade é clara. Se houvesse qualquer indício de crime, qualquer um, todos teríamos sido presos, como é o praxe no Brasil para bolsonaristas. Como não há qualquer ilegalidade se produzir um filme, restou a tentativa de desgaste político para emplacar outro candidato. Não deu certo, pois o povo não é trouxa. Você vai falar que o Mário Freixo está mentindo? Que qualquer indíciozinho, sem indício, bolsonarista está sendo preso. Imagina com indício. Se não nos corrompemos quando tínhamos o orçamento trilionário do governo federal, não seria na produção de um filme. Quanto mais estávamos sendo perseguidos que faríamos isso. O filme já foi acusado de receber dinheiro do Trump, de emenda, da Prefeitura de São Paulo, todo tipo de narrativa tosca. Agora tentam transformar em crime a busca por investidores privados em 2024. A realidade é que fizemos uma baita produção com um orçamento muito menor do que o planejado, porque é muito difícil fazer cinema sem dinheiro público no Brasil. Essa produção será vista por milhões e essa tentativa de assassinato de reputação cairá novamente. Eu tenho certeza que todo bolsonarista vai querer assistir esse filme. Eu tenho certeza disso. Aí, quem meio que concorda com o Mário Frias da importância desse filme é o José Genuíno. Deve ser um bolsonarista infiltrado, né? É um bolsonarista, óbvio. Não dá pra levar a opinião do Genuíno a sério. Aí o Clark coloca, até o José Genuíno já entendeu que o negócio não é o financiamento do Paquito, não é isso, mas o filme em si. Vou dar logo o play aqui, ó.
1: Que tá apavorado com a crise do vídeo, do filme da família Bolsonaro, porque esse problema não foi uma doação pro Fábio, é um filme sobre o Bolsonaro, é um filme para tentar legitimar o papel do Bolsonaro, o cara da Covid, o cara da tentativa de golpe, o cara que tá condenado. Quer dizer, portanto, a discussão desse tema envolve a instituição família Bolsonaro. Nesse quadro,
0: como assim vai fazer um filme pra, sabe, manter viva a imagem de... Não, ainda mais no ano de eleição, gente. Pelo amor de Deus, esse filme vai ser proibido. Já vai ter uma decisão na justiça aí que o PT vai entrar pra proibir de passar esse filme no cinema. E olha que coisa, né? Tá botando aqui na sequência. O Breno Altman tá tirando umas pérolas aí da turma da esquerda. Esse aqui. Esse aqui. Contra a mídia. Não, não é esse não. É o outro. Ou não botei título. Espera aqui. Esse aqui.
1: Vou contar uma coisa aqui, ainda na conversa sobre o espírito do tempo.
0: Aqui.
1: Por que a esquerda não consegue aproveitar o espírito do tempo? Porque é esse espírito antissistema, na tua opinião?
2: Talvez porque tenha virado. Sim, uma parte do sistema. A gente está falando aqui sobre o casamento com a Globo, né? Aí tem uma parte da resposta. Se você está na Globo, você não pode depois dizer que é anti-sistema. Eu acho que houve uma acomodação excessiva. E que eu acho que o Lula algumas vezes deu alguns recados contra isso. Mas acho que às vezes ele joga sozinho. Não sei se é proposital, mas dá a impressão daquele craque que, sei lá, sabe? Faz o cruzamento e não tem ninguém para cabecear. E acho que a nossa conversa aqui sobre mídia independente responde uma parte da sua pergunta. Se você está lá, né, num governo, tudo bem, uma frente ampla, vai, mas que é tão difícil ter uma coletiva com o presidente, nossa, uhum. Né? É a primeira depois de 4 anos.
3: Quase 4 anos.
2: É, você está falando para quem? Para Globo. Os ministros estão falando para quem? Né, para Miriam Leitão, entre outros exemplos aí. Você está ali, né, fazendo parte do sistema. Como você rompe com essa lógica? Eu acho que você precisava fazer algumas coisas também, né, que escapassem desse script, que é esse que o Bolsonaro escapou.
0: É esse que Bolsonaro escapou. Mas o problema é o Flávio, viu? Que coisa, a turma de fingir tanto aí lutar contra o regime, contra o sistema. E parece que quem luta contra o sistema mesmo ainda assim é Bolsonaro, né? Mas continuando. Teve aí uma série de pessoas, né? Ana Paula Henrique, a turma da Revista Oeste, Constantina, a turma do Partido Novo, gritando em relação ao Flávio, né? Ele tinha que saber o que estava acontecendo, pipipi, popopô. Aí o Paulo Figueiredo escreve assim, ó, sobre os palpiteiros dizendo que Flávio tinha obrigação de saber sobre as ilicitudes do Paquito, usem a ferramenta do X ou Grok e pesquisem o nome Vorcaro nos posts destes indivíduos antes de 16 de novembro de 2025. Antes dele ser preso, quem falava do Paquito? Eu fiz e não achei nada. Só o Flávio que tinha que saber

Antes dele ser preso, quem falava do Paquito? Eu fiz e não achei nada. Só o Flávio que tinha que saber isso. Só o Flávio que tinha que saber. Porque não é sobre o Flávio saber. O que está acontecendo agora não passa de mais uma tentativa de destruir o bolsonarismo para ver se a direita permitida consegue emplacar o seu nome. Aí, enquanto essa turminha toda ficava aí, tá torcendo o bico, jogando para cima, gritando, procurando motivos para reclamar de Flávio Bolsonaro, Andreza Matais, como bem disse o Mafia ontem, tá cada dia mais bonita, né? O Monjaro realmente mudou a Andreza, viu? Só agora, só que apareceu agora mostrando os braços, sabe? Nossa, tá, essa Andreza Matais tá demais. Matar de matar, né? A Matais tá de matar. Sem juízo de valor sobre o fato em si, importante notar que Flávio Bolsonaro aceitou dar entrevista para a Globo News, ser questionado ao vivo por jornalistas experientes e principalmente fora de um ambiente de perguntas controladas. É típica postura, né, de quem fez uma coisa errada. Então, eu fiz uma coisa errada, eu tenho que controlar o estrago e a narrativa. Eu vou fazer isso onde? Eu vou na Globo, o veículo que mais me odeia. É um gênio. Porque com certeza ele deve ter feito um jogo casado. Aí o Carlos diz, né? Toda pessoa de bom senso sabe que não há bobinhos e nem bobinhas, principalmente os invisíveis, possíveis participantes deste enredo orquestrado. Se é que você me entende. O Gloves resume. O objetivo da turma de sempre, que se expôs ontem emocionalmente, ou seja, turma do Partido Novo, Zema, Revista Oeste, Constantina, etc., é que Lula vence eleições para forçarem um fim do bolsonarismo, com eles sendo os herdeiros da direita a partir de 2027. A realidade é que o Brasil não aguentaria. Sejam ponderados, analisem tudo sem paixões. E já tava lá, ó. O de sempre. No ouvido do Guilherme Amado. Centrão vê candidatura de Flávio morta e tenta viabilizar Tereza Michelle ao Planalto. Oi, gente. Não tem. Ah, como disse o Pedro Cerise ontem, me aponta uma pessoa que agora vai votar no Lula. Aponta uma pessoa que vai votar no Lula depois do que aconteceu. Não vai. Pessoal, a gente vai chegar na eleição, no segundo turno, até reunião que eu falo na frente. As pessoas vão olhar para trás e, de um lado, você seguirá tendo o Lula, o pior de todos. Vocês acham que esse caso vai durar até quando? Se eu tivesse que fazer uma aposta, hoje é sexta-feira. Ela nunca decepciona. Eu acho que para mim hoje bate o pico do Mandetta. Porque esse caso não tem para mim condição de durar mais do que 120 horas de calor. Mas vai acontecer o quê? A gente vai falar sobre isso hoje. Ah, como o Congresso está meio parado, pode ser que não saiam muitas notas, então as notas fiquem só focadas nessa situação. A partir de amanhã, podem tentar falar alguma coisa, é começar a tentar requentar alguma coisa a nível de fato, né? Olha, veja o que Bolsonaro falou lá atrás. Aí domingo, você vai ter aqueles textos opinativos que saem no domingo. Emeto Magnoli, Merval Pereira, sei lá, Dora Kramer da vida, pode falar de novo. Aquelas matérias do painel do Zanini. Fulano, quem é o vencedor da semana e o derrotado da semana, algum editorial ou outro, que domingo é aquele dia mais livre, né? Então o pessoal pode pegar assim uns artigos de opinião para tentar requentar. É quando for segunda-feira, você tem tipo encaminhado com frequência, que com certeza vai analisar como foi a repercussão do caso nos grupos de WhatsApp. Depois disso, eu não sei o que a imprensa vai continuar fazendo na sequência para você ter esse assunto como destaque. Ele pode continuar assim, uma questão, mas vai ser muito mais residual. Se eu tiver que apostar, eu aposto dessa forma. Aí a gente vai chegar na eleição. Vocês podem usar, podem gritar, podem levar para debate. Se não, se o Flávio não levar no primeiro turno, teremos segundo turno. Flávio versus Lula. Aí com tudo que está acontecendo, tudo que o PT está fazendo e toda a perspectiva de mudança e o que está em jogo a partir de 27 a 2030, vocês acham que vai rolar uma mega campanha para anular o voto? E querem me falar que a campanha do Flávio é morta? Ô, bicho, é desafiar minha inteligência, sabe? É desafiar a inteligência. Desafiar a minha inteligência.

0: fazendo aquele comentário todo polido, calculando, ó, a gente não pode esquecer do principal, manter a união da direita, sabendo que o Flávio vai estar no segundo turno, não querendo fechar uma porta, não querendo negar até uma possibilidade de vice. Sabe, se você tira a emoção e você olha a coisa de forma fria, a única coisa que aconteceu, que dá pra bater o martelo de verdade, eu tenho números hoje, a gente vai chegar nos números lá, vocês vão gostar bastante dos números. Mas a única coisa que realmente aconteceu, que pra mim dá pra cravar, é que o bolsonarismo raiz saiu vitorioso. Porque a gente conseguiu chutar esses vagabundos dessa turminha liberal pra longe. Eles perderam espaço no governo. E aí uma parte do Partido Novo começou a se mover ontem pra não perder esse espaço e não ser rifado nas eleições. Porque o Novo ainda precisa do voto bolsonarista pra ter acesso ao fundão. Ou seja, eleger uma bancada que vai superar a cláusula de barreira. Pô, bicho, deixa a emoção de lado, analisa de forma fria e racional. E olha que eu sou torcedor. De verdade, tirando eu que assumo que sou torcedor, assumo o gado, o cara que se assume gado e torcedor, sem querer ser arrogante, eu acho que eu sou menos emotivo do que os técnicos que são isentos. Aí, se liga, gosta ou não gostar, eu falo de um padrão, Por isso que eu podia falar assim, eu podia chamar o vídeo de hoje até de dossiê. Hoje, o Estadão escreveu editorial. Um parágrafo você entende tudo. O filme de terror de Flávio Bolsonaro. Já coloca, né, um adjetivo, ó, filme de terror, né? Oh, meu Deus, terror. Gerou uma emoção, uma comoção. Esse episódio torna ainda mais urgente que a direita democrática. Olha o termo, né? Não é qualquer direita, é a democrática. Tem que adjetivar bem. Se empenha em construir uma alternativa conservadora séria, comprometida com a Constituição, padrões mínimos de decência para disputar a presidência e impedir que o petista Lula ganhe mais 4 anos para arruinar o país. Para isso, a direita não pode seguir a reboque de um desqualificado como Bolsonaro e de seu clã, cuja trajetória política é marcada desde sempre por sua vocação antidemocrática. Opa, aí elogiou Bolsonaro, né? Por ser um antissistema. Aí vem o Fabiano Luna, também no Estadão. Irmãos Bolsonaro inviabilizaram a direita e pavimentam um caminho para Lula. Eles estão falando isso desde sempre. Desde que o bolsonarismo não quer emplacar um candidato do regime, o bolsonarismo atrapalha. Né? Atrapalha. Então não atrapalha, só quem ajuda é eles. Sempre foi algo óbvio que o único interesse da família Bolsonaro é manter os seus espaços de poder. Os seus espaços... Ô, gente, olha só, a família Bolsonaro tem 4 pessoas. Quantos espaços, quantos cargos na máquina pública existem? Pelo que Bolsonaro é criticado por fazer indicações que depois se voltam contra ele. É ou não é? Qual foi o padrão do governo Bolsonaro? Ceder espaços, muitas vezes, de porteira fechada. O cara meteu 5 ministérios na mão do Guedes. Ninguém questionou nada. Todo mundo batia a palma, mesmo o Guedes jogando bola nas costas. O que é que o Moro fez? A equipe do inquérito das fake news, do início do inquérito das fake news, contou, não só a equipe, como membros da PF, com pessoas que o próprio Moro levou. Então, assim, é humanamente impossível para Bolsonaro e a sua família manter seu espaço de poder. Todo mundo sabe que o bolsonarismo não tem quadros suficiente para compor. Todos sabem isso. Então, assim, como é que tu leva um texto desse a sério? De verdade, como que tu leva um texto desse a sério? Aí você vê o padrão. Não se trata de derrotar a esquerda, de consolidar valores do conservadorismo do Brasil, de defender a família, a pátria, o que seja. Não. Então, assim, quando Bolsonaro luta contra o Kit, ainda deputado, não era para derrotar a esquerda. Não, não. Era um projeto doméstico. Ele tava pensando nele lá na frente, né? A mesma turma fala que Bolsonaro é burro, agora Bolsonaro é o cara mais frio e calculista. Tudo que ele fez ao longo do governo dele, não, nunca foi... por nada. Por mais que fosse melhor, era só um projeto doméstico. Massa. Exigem obediência cega e não aceitam questionamentos. Dá pra nascer um líder de direita no mundo mais atacado pela própria base da direita que Bolsonaro. Sem brincadeira. Se isso não acontecesse, o Olavo de Carvalho não ia ter feito aquele tweet, né? Olha, Bolsonaro eu critico, mas não abandono. Não querem sucessores fora do clã. Não querem renunciar ao domínio político hipnótico que exercem em grande parte da população. É, não tem um apoio lógico, racional. É hipnose. Aí olha que coincidência. E aí eu vou mostrar umas postagens. Aí a gente vai voltar no tempo, depois disso daqui. É só pra tu ver que tem um padrão nos comentários. Vê se o Genuíno tá falando a mesma coisa que o editorial do Estadão, o Fabiano Lana e o que a gente vai ver a seguir.
1: Agora, o que que o bolsonarismo, quais são as alternativas do bolsonarismo com esse provocado por esse áudio?
2: O problema do bolsonarismo é que eles agem como uma instituição, a família Bolsonaro. A família Bolsonaro, né, virou uma instituição no país. É o partido do partido. É o comitê central do partido da extrema-direita. É o centro articulador da extrema-direita. E eu acho que esse centro articulador, eles foram longe demais e criaram a ilusão de que lançando um membro da família, no caso o Flávio, eles estariam garantindo a vitória e se iludiram com a possibilidade de ganhar do Lula, inclusive com aqueles sinais de estar na frente, empate na frente numericamente.
0: A família é o núcleo, é a cúpula do, é o partido do partido. É o mesmo padrão, né? Tá falando a mesma coisa que o doutor disse com outras palavras. Aí, vê só. Eu vou dar play aqui na fala do Alan. E depois a gente começa a voltar no tempo. Mostrar umas coisas e voltar no tempo. Aqui é a fala do Alan, né? Ele vai falar da direita limpinha.
3: É ataque? Hã? Tá, dona Ana Paula Henkel, Constantino, todo mundo que me deu um follow, né, que é incapaz de conversar sobre crítica, e que antes ficava me chamando de amiguinho, isso, aquilo, aquilo outro. Vocês não têm maturidade, é diferente. Vocês não têm uma vida vivida o suficiente para chegar e falar assim, não, fulano, eu discordo do fulano e tenho uma boa relação com ele. Porque normalmente esse pessoal gosta de posar de que eles são superiores moralmente. Essa é a verdade, tá? Ana Paula Henkel, Rodrigo Constantino, Ludmila Lins Grilo, todo mundo aí. Vocês gostam de posar superioridade moral, só que são incapazes de conviver com um pensamento diferente. Não sou eu, não. Não sou eu. São vocês. Essa é a verdade. E aí, esse pessoal gosta de posar de gostosão e tá ali. Um exemplo claro do que eu tava falando com vocês, do Tomás Juliano. Por que não saber ouvir certas críticas? Porque o Tomás Juliano não tem cargo político. É fácil saber que tipo de benefício político eleitoral o Tomás Juliano vai ter. Nenhum, irmão. Ele é professor de história. É fácil saber se a crítica dele é uma crítica que merece respeito ou não. Ele não vai ter benefício nenhum. Ele não trabalha para o governo, não trabalha para o governo do Rio Grande do Sul, não trabalha para a prefeitura nenhuma. Eu e o Ítalo, nós conhecemos o Tomás Juliano há anos, né?
0: Aí, falando da direita limpinha, né? Aí, espia só. Vou precisar passar por aqui pra gente voltar no tempo. Agora eu lembrei, porque apareceu na história da Folha de São Paulo, na sequência. Paulo Figueiredo escreve. Gente impressionada com meu irmão e tamo junto. Nunca comprou nenhum coco na praia do Rio de Janeiro. Eu chamo. E aí, vi, né? Aí tu termina com dó. A maior parte dos homens que eu converso. Com tia, minha tia, né? Minha tia, como é que tá? Beijo. Aí vem a garota da revista Oeste, Juliana Leite. Sou carioca da Gema, cresci cercada de empresários sérios, homens corretos de várias gerações. Conheço a linguagem do Rio. Se eu quero chamar alguém de irmão por educação ou convivência. Mas isso é uma diferença brutal entre cordialidade e lealdade declarada a alguém na véspera da prisão. Nunca vi homem íntegro dizer para alguém investigado, irmão, estamos juntos hoje e sempre, um dia antes de ser preso, sem saber exatamente o peso daquela frase. Aí que o Paulo Figueiredo comenta depois, né? Pô, tem um pessoal aí falando que tinha que saber quem era isso, aquilo, outro. Chequei no perfil dessas pessoas e não encontrei elas denunciando o Vorcaro antes da data da prisão dele. E o Ebert comenta, bicho, até a cordialidade está sendo criminalizada. Esse é o nível da sinalização de virtude. Ora, eu ligo para um cara que está ferrado para cobrar um pagamento atrasado, que tem uma grande chance de tomar um calote. Como eu devo falar? Ô, seu otário, me pague logo o que você deve. É assim, é? Aí quem também vem reclamar do Paulo Figueiredo, o amigo dele. Sim, outro dia fui comprar um coco na praia e disse: meu irmão, muito obrigado, estamos juntos hoje e sempre, vamos marcar aquela festa na sua casa com ator do filme, foi lindo. Era só uma gíria usada com qualquer um. É dura a vida de militante disfarçado de analista. Eita, chamou de blogueiro. Ainda bem que o Paulo Figueiredo diz, né? Ele não liga para a reputação dele. Aí eu coloquei ali a notícia: o PT defende aliança com direita liberal contra bolsonarismo. E aí ontem, não lembro o que foi que eu acabei vendo, mas eu vi alguma postagem de algum cidadão comum, assim, alguma pessoa muito aleatória, sabe, um povão. E foi uma parada que deu um clique na minha cabeça. Aí eu voltei nessa matéria e falei: cara, a minha memória tá inquieta. Aí eu lembrei de umas coisas, né? Você vê, PT defende aliança com direita liberal contra bolsonarismo. Eu até pergunto, e aí, o PT fechou parceria com o Constantino, com o Novo, com a Revista Oeste? Aí, gente, você sabe que tem uns episódios que eu gravo de número. 191, ele foi bem marcante. Foi na saída do Moro. E até comentamos as similaridades com o que está acontecendo agora com a saída do Moro. Aí eu sabia o que tinha nesse episódio. Tinha duas notícias que eu lembro de ter abordado. Para mostrar para vocês que eu abordei nele, é porque eu peguei a notícia e bati um print mais bonitinho depois de uma delas. Mas tá aqui, ó. Esse aqui é a primeira parte do episódio, né? Começa com o Moro, atando do MBL. Aí tinha essa aqui do Disseu, mas não é tão boa. Tem essa daqui, 4 dias antes do Moro sair. A gente vai falar dela. E essa daqui da época, que é do Guilherme Amado. Essa aqui eu bati o print bonitinho com o logo da Globo, época. E a gente falava mais de um monte de coisa. Tudo que acontecia aí pra galera tentar derrubar o governo Bolsonaro na época. A gente falava um monte de coisa, falava do Ayan, denunciávamos o que iria acontecer em um mês, véio. E não fazia nem noção, né? Frota, Joyce, Alexandre Frota e as fake news. Frota e Joyce estão atuando junto ao Supremo. Mal sabia que um mês da data desse vídeo, um mês, ia até a busca e apreensão. Deixa eu ver exatamente qual era desse vídeo. Exatamente qual é. Foi um mês cravado. 191. Deixa eu ver aqui, um mês. Deixa eu ver assim, um dia cravado. Dia 27 de abril de 2020. Que miséria. Exatamente um mês, velho. Exatamente um mês. Porque a busca e apreensão foi no dia 27 de maio de 2020. A primeira busca e apreensão. Quando o inquérito das fake news realmente começa pra cima da direita. Exatamente um mês antes. É pedido de impeachment, tudo mais, turminha do Moro, não pode melindrar, molho Deltan, Deltan. Olha o Kassab também aparecia, né? Jovem Pan recebia 10 mil por reportagem pro Kassab. Coisas que o brasileiro emocionado não faz ideia. Aí relembrava a própria Jovem Pan, o comportamento dela com o Bebiano. Eu mostrava... Ah, isso aqui é até uma coisa curiosa. O que eu mostrava nisso daqui, né? E quando bastou Felipe Moura Brasil virar diretor da Jovem Pan, que toda vez que tinha um escândalo, aí eu mostrava a data, rolava um escândalo, onde que os escândalos de gente do governo explodia. Onde que a direita liberal, onde a direita democrática explodia Bolsonaro? Na Jovem Pan, com o apoio do Felipe Moura Brasil. Aí teve o caso do Bebiano. Quem foi lá? Aí ele foi onde? No Pingo nos Is. Aí rolava. Aí sim, rolou o caso do áudio do delegado Valdir, que Daniel Silveira explodiu. Aí onde a direita liberal, democrática, antibolsonarista correu para dar sua versão? No Pânico. Aí você via a data, 17 de outubro, no dia 18 tava o Bebiano, e na segunda-feira, que foi uma segunda, eu lembro, foi uma sexta, tava a Joyce, e foi levada no Roda Viva. O timing tudo. Aí aqui tava a cerco a Flávio Bolsonaro intensifica, aí ó. Botaram a mira no Flávio, pronto. Levavam o Bebiano. Então é um padrão. Você vê que as coisas seguem do mesmo jeito. Nada tinha mudado. Criar uma CPI para investigar Bolsonaro, fomos no Álvaro Dias, Joyce PSL, Dória, toda a turma aí. Enfim, falar umas coisas que rolaram. Esse vídeo foi longo, viu? Meu Deus do céu. Mas voltando.

História, toda a turma aí. Enfim, falaram umas coisas que rolaram. Esse vídeo foi longo, viu? Meu Deus do céu. Mas voltando. O que é que tinha essas duas matérias? Do Disseu e a do Guilherme Amado. A hora é agora. Impeachment já ou o golpe virá? José Disseu que escreveu esse texto. Com quem e como formar uma nova maioria no país para derrotar o governo geno de Bolsonaro e as forças que o apoiam é a esfinge que temos que enfrentar com urgência. Disseu escreveu isso em 2020, o mesmo Disseu que defende se unir com a turma do Constantino para derrotar o bolsonarismo. Com que instrumentos travar esta batalha paralelamente à luta contra o Fica em Casa, que ameaça o Brasil, blá, blá. A primeira pergunta é quem quer derrotar Bolsonaro? Além das esquerdas, derrotadas nas eleições de 2018, a oposição a Bolsonaro é engrossada hoje pela direita liberal. Que apoiou o capitão e o projeto econômico ultraliberal do Guedes, exatamente, mas distanciou-se dele frente ao seu autoritarismo, não, porque viu que não tinha muito espaço. A turma apoiou o Bolsonaro para conseguir um espaço para a agenda via Guedes. E o Guilherme Amado, também no mês de abril de 2020, escrevia: a nova oposição, a direita democrática, não é o termo que o Estadão utilizou, se une à esquerda contra Bolsonaro. Passado a pandemia, nada voltará a ser como antes para Bolsonaro. O governo terá construído em torno de si uma nova oposição, formada agora não só pela esquerda, mas também pela direita democrática. Se somarão governadores, prefeitos, parlamentares, com posturas ortodoxas na economia, ó! Tripé macroeconômico, Selic nas alturas, boletim Focus, câmbio flutuante, livre mercado, privatizações, ah, meu Deus, ortodoxos. E conservadores nos costumes, mas que souberam priorizar a defesa da vida ao jogo político, não flertam com rupturas institucionais e souberam minimizar divergências em nome da necessária aliança contra o inimigo mais poderoso. Talvez não seja a sonhada frente ampla definida mundo afora como fundamental para peitar líderes autoritários como o ex-capitão, mas com potencial de tornar bem mais difíceis os planos do presidente. Na esquerda, é crescente a disposição de conversar com a direita. 17 dias depois dessa matéria do Guilherme Amado, José Disseu escreve: temos que nos unir com a direita liberal. Flávio Dino do Maranhão não só busca criar um canal com Luciano Huck, como chegou a defender publicamente que Bolsonaro entregue o governo a Mourão. Tantos adversários não serão somente mais vozes contra Bolsonaro, serão menos votos para que ele aprove suas pautas no Congresso, menos palanques para ele subir nas eleições de 2020, consequentemente na de 2022, e, de certa maneira, menos tempo para governar. A cada novo inimigo que os Bolsonaros fazem, é mais tempo que eles, tão afeitos à teoria da conspiração, perdem na guerra virtual das redes sociais. Então é isso aqui que estão tentando fazer com Flávio Bolsonaro? Vocês enxergam um padrão? Você fala, ah, então estamos vivendo algo que aconteceu 6 anos atrás. Não, aconteceu também em 2022. Agora é Zema. Mergulhar de cabeça na campanha de Bolsonaro, como se fosse o mais bolsonarista raiz de todos, e em 2026 os bolsonaristas apoiarem Zema para a presidência. Eis o acordo do bem entre liberais pragmáticos e conservadores de boa estirpe, assim o Brasil tem jeito. Sorria, você está sendo manipulado. Vamos unir a direita. Quem pensa 80% igual é aliado, é inimigo. O Ronald Reagan me ensinou isso. O acordo do bem. Aí o Carlos fala assim, acho que é um recado pro povão, né? Temos o hábito de acreditar que os outros agiriam como nós agiríamos. E quando isso não acontece, tratamos como erro. Ingenuidade. Não, Constantino só errou. Não, Constantino só está sendo ingênuo. A Revista Oeste se atrapalhou. Só que a escolha, gente, é movimento calculado, articulado e conveniente para favorecer os permitidos. Ó, nem o cara escrevendo com todas as letras que desde 2022 o pano era o Zema, o povo não vai acreditar. Mesmo que isso custe exatamente aquilo que jamais conseguirão alcançar. O ódio cega. E há quem ache que postar versículos, frases prontas e superioridade moral os coloca acima da própria bolha em que vivem. Não coloca. Conheço bem esse tipo de gente. Infelizmente, não se importam com o Brasil, mas apenas com as próprias vaidades, interesses e limitações disfarçadas de virtude. Sempre foi assim, toca o barco. Aí tu vê como são as coisas, né? Enquanto a ala da direita
destruir o

0: Flávio, veja como o mundo é um pouco mais complexo. Olha o que diz Aldo Rebelo. Não é o melhor dos comentários, mas eu acho às vezes melhor do que muita gente da dita direita brasileira. Eu não baixei a porcaria desse vídeo, mas eu acho aqui agora. O vídeo de hoje vai ficar meio longuinho, viu? Já tô avisando aí, nem reclamo. Ainda vai mais uns 20 minutos aqui, pelo menos, sem a segunda parte. Ei, diacho. Mas a segunda parte não precisa ser hoje, não. Cadê? Aldo Rebelo. Ah, tô chegando. Chegando, cadê? Aqui.
1: Porque se você pergunta se a candidatura do senador Flávio sobreviverá ao escândalo, a do presidente Lula sobreviveu a escândalos muito maiores. Sobreviveu ao escândalo do Mensalão, sobreviveu ao escândalo do Petrolão, sobreviveu a uma condenação e uma prisão por quase 2 anos, foram 500 e tantos dias. Não só sobreviveu, saiu da prisão com todas as acusações, foi candidato e ganhou as eleições. Então, os partidários do senador Flávio devem olhar assim, dizendo: bem, o que é um pedido de dinheiro para o Banco Master, para o Daniel Vorkado, perto das fortunas que foram regimentadas aí com empreiteiras, com empresas envolvidas em escândalos, pela candidatura na época? Hoje ele é presidente, mas...
0: Ele falou do Lula, ele falou, o pessoal que apoia o Flávio vai falar que isso. Sério mesmo, vocês estão querendo comparar, ainda que o Flávio tivesse feito alguma coisa? Vocês vão querer comparar? Pelo amor de Deus, as pessoas têm um mínimo de senso de proporção. Enquanto o Aldo Rebelo fala isso, o Romeu Zema não, acabou. O Rodrigo Constantino dá um ultimato que a campanha do Flávio acabou. Aí o pessoal já move pra tentar tirar o Flávio da disputa. E o Constantino fala: bicho, o Aldo Rebelo fala: num cenário muito pior, o Lula continuou com a campanha e foi reeleito. Como é que vocês estão querendo falar que a candidatura do Flávio acabou?
1: Ainda candidato do presidente Lula, e ele sobreviveu a tudo isso e foi eleito. Claro, vai ser uma candidatura nivelada na questão do escândalo. Nesse quesito escândalo vai haver um nivelamento, porque não vai desaparecer do debate político o Mensalão, o Petrolão e todas as acusações ao atual presidente e já também pré-candidato à reeleição, que é o presidente Lula. Agora, as acusações, nesse caso do Banco Master e do Daniel Vorkado, a pré-candidatura do senador Flávio, o que vai fazer é nivelar as candidaturas e todo mundo procurar juntar lama para jogar uma candidatura na outra, e a resultante é que vai haver lama para todo lado e lama para todo mundo.
0: Tá aí. Aí vê como funciona a direita, né? Vem a senhora, a Paula. É muito contraditório. Um cara comunista ideologicamente. Contrário a tudo que a gente acredita. A tudo. Essas generalizações são meio complicadas. Fala meia dúzia de palavras doces que agradam aos ouvidos e os donos da direita aplaudem. Donos. Os alinhados ideologicamente estão na trincheira tomando pancada quando ficam silentes e não falam na hora que os donos da direita querem e não falam o que eles querem. São desmerecidos, desrespeitados e alguns até são humilhados. Essa direita tem mais é que se lascar mesmo. Aldo deixou de ser comunista, eu perdi essa transição dele para a direita. A Cristiano e Modesto diz: acho que você não conhece Aldo Rebelo. Aí, gente, de coração, eu falo para vocês aplicarem essa regra para mim. Apliquem essa regra. Comece aplicando essa regra para mim. E perguntem por que vocês apoiam ou deixam de apoiar. Por que vocês simpatizam ou deixam de simpatizar com a pessoa. Sabe? Apliquem essa regra para todos. Comece aplicando comigo. Comece perguntando por que você gosta de mim. O que é que eu contribuo para você? Se você não achar resposta nenhuma, velho, duvide de mim. Agora, se você achar que o que eu falo tem algum valor, você fala: não, pô, eu gosto desse menino porque ele fala as coisas, ele traz notícia, ele morre, traz o contraponto, ele não só traz o comentário de um bolsonarista, ele fala, pô, ele traz o comentário do que está acontecendo na liberal, ele mostra os jornais, mesmo matérias em tese negativas, ele expõe a bota para mostrar pra gente o que está fazendo, né? Tentar realmente ser uma busca pela verdade, pô, ele traz umas coisas que aconteceu lá atrás, pelo menos relembra a gente, sabe? Ele não sai inventando as coisas. Aí se você achar que tem algum sentido, você não.